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1: E é com o coração transbordando de alegria que o nosso Viver de Rir vai chegando ao final. Queridos catequistas, muito obrigado pelo sim de vocês, pela paciência de Jó e pelo amor que faz o evangelho ecoar em tantas vidas. E você que está ouvindo agora, já pensou em ajudar outras pessoas a conhecerem a fé? Procure a paróquia mais próxima de você, procure a sua paróquia e veja como fazer parte deste time, deste ministério, que é um verdadeiro ministério de ensinar a doutrina da igreja. Catequese é fazer ecoar o evangelho na vida dos outros. Um agradecimento especial a todas as rádios parceiras, a você que me dá essa oportunidade, ao José Eudes aqui nos trabalhos técnicos. O programa de hoje teve a produção e apresentação de Ivanildo Silva. Um excelente fim de semana e até o próximo programa, se Deus quiser. Tchau, tchau.
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Salmo 51. Oração do pecador arrependido. Senhor, tem misericórdia de mim, por tua imensa bondade. Livra-me dos meus pecados. Limpa meu coração e purifica minha alma de todas as culpas. Reconheço meus erros, ó Deus. Meus pecados estão sempre diante de mim. Foi contra ti, somente contra ti que pequei. Pratiquei o mal diante dos teus olhos. Sei que teu julgamento sobre mim é justo, incontestável, e tens toda razão para me condenar. Nasci na iniquidade. Minha mãe me concebeu em pecado. Mas o que tu queres é um coração sincero. Enche meu coração com a tua sabedoria, Senhor. Tira de mim todo pecado e ficarei limpo. Lava-me e ficarei mais alvo que a neve. Faze-me sentir novamente a alegria e o prazer. E ainda que me tenhas quebrado e esmagado, mesmo assim voltarei a ser feliz. Fecha teus olhos, Senhor, para não veres meus pecados, e apaga toda a minha maldade. Ó Deus, cria em mim um coração puro e dá-me um espírito intrépido, cheio de firmeza. Não me expulses da tua presença, nem retires de mim teu Santo Espírito. Dá-me novamente a alegria da tua salvação, e que meu coração seja manso e obediente. Então poderei ensinar aos fracos as tuas leis, e eles retornarão à tua presença. Oh, meu Deus, meu Salvador, livra-me dos perigos de morte. Sei que ainda, com toda alegria, hei de anunciar a tua justiça. Abre, Senhor, os meus lábios. Põe as palavras certas na minha boca, e eu te louvarei. Sei que tu não aceitas que te ofereça sacrifícios, nem te agradas com holocaustos, pois não aprecias ofertas em tua honra. Meu sacrifício é um espírito humilde e obediente, um coração puro e quebrantado. Isso eu sei que não rejeitas, ó Deus. Senhor, com tua imensa bondade, favorece teu povo e reconstrói os muros de Jerusalém.

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preste atenção. Sem a graça de Deus nós não podemos nada. Você entende isso? Sem a graça de Deus você não pode ser santo. Existe um detalhe que às vezes a gente não para para pensar. Até quando a gente se arrepende de um pecado, isso é graça de Deus. Não pense você que você está indo lá para o confessionário, porque agora você é humilde e está se arrependendo. Não. Até quando a gente se arrepende, é um dom que Deus está dando para a gente. Amém? Tudo é graça. E em nome de Jesus, pela graça dele, nós iremos até o fim. Você não vai desanimar no caminho. Olha para quem está do seu lado e diga: você não vai desanimar no caminho, porque a graça de Deus está contigo. Pode aplaudir a graça de Deus. Ergue teu braço e diga: eu te seguirei, Senhor.

Amém? Pode aplaudir Jesus. A graça dele é tudo para nós. Diga obrigado, Jesus. Obrigado, Jesus.

0: 10:03.
1: Amados e amadas, é noite, e a noite é sempre bela, porque tudo é belo quando o coração está cheio de Deus. Não se perturbe, porque não chegou o sono, vai chegar. Relaxe, se entregue, se abandone, não fique tenso, tensa, senão os seus nervos ficam enrijecidos e você não vai conseguir dormir. Relaxe, entregue-se nas mãos de Deus, ore, tome um pouco d'água, desligue o televisor, fique em silêncio. O silêncio traz a paz interior e o sono vem em consequência. Acenda uma velinha, se puder, longe de panos, e reze. Adormeça na presença dos anjos para amanhã acordar bem e continuar sua caminhada. Deus lhe abençoe. Eu sou o Padre Adilson e desejo-lhe um sono reparador. Amém. Eu sou o Padre Adilson. Desejo-lhe um sono reparador e a paz do Senhor esteja contigo.

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0: 10h35.
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1: Salmo 91. Oração pedindo a proteção de Deus. Aquele que procura segurança no Deus Altíssimo e se abriga à sombra protetora do Onipotente, diz ao Senhor: Tu és meu defensor e protetor. Tu és o meu Deus e eu confio em Ti. Se você orar pedindo proteção a Deus, Ele vai livrá-lo de perigos ocultos e de doenças mortais. Ele cobrirá você com suas asas. Debaixo delas você ficará seguro. A fidelidade de Deus o protegerá e defenderá. Você não terá medo dos perigos da noite, nem dos assaltos de dia ou de noite. Não terá medo da peste que se espalha na escuridão, nem dos males que matam em pleno dia. Ainda que 1.000 pessoas sejam mortas ao seu lado e 10.000 ao seu redor, você não irá sofrer dano algum. Você vai prestar atenção e notar que os maus é que são castigados. Porque você fez do Deus Altíssimo seu protetor e defensor, nenhum mal lhe acontecerá e nada de ruim atingirá a sua casa. Deus dará ordem aos seus anjos para que cuidem de você, o protejam e guardem em todos os momentos da sua vida. Eles vão segurá-lo pela mão, para que nem mesmo seus pés sejam machucados nas pedras. Com os pés você esmagará leões e cobras, leões ferozes e cobras venenosas. Na sua angústia estarei com ele e irei lhe mostrar a minha salvação. Deus diz: Salvarei aqueles que me amam e protegerei os que me conhecem como Deus eterno. Quando me chamarem, eu responderei e estarei com eles nas horas de aflição. Eu os livrarei e farei que sejam respeitados. Como recompensa, lhes darei uma vida longa e feliz, e a minha salvação.

Nós declaramos nessa noite, Deus, que Tu és grande. 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

da sua vida, diga, solte sua voz. Sim, Deus, nós declaramos a Ti, Senhor, que Tu és, Senhor, o dono da nossa vida. Cante, vai.

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0: 11:34.
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0: 6:05.
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0: 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Uma e dois.
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Eu conheço as milhões de respostas.

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0: 3 e 1.
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Em todos os cantos da terra, teu nome tem poder. Senhor de todos os nomes, Senhor de José, de João, de Maria. Não existe nome mais forte do que o nome Deus. E é assim que eu quero chamar o Senhor. Até a boca das crianças fala desse nome. Até os ateus falam do nome que negam. Até quem nega a Deus fala de Deus. E quando eu olho para os céus e vejo a enormidade da criação, com milhões de estrelas que nasceram a um estalo de dedo do Senhor, eu fico impressionado. Eu repito comigo mesmo. Afinal, quem é o ser humano para que o Senhor se interesse tanto por sua sorte? Deus, o ser humano é bonito. Há momentos em que ele parece um semideus. É impressionante do que somos capazes. Se quisermos, construiremos uma terra melhor, mas podemos também destruir a terra para sempre. E é por isso que eu gosto de pensar nesse nome, Deus. O Senhor tem um nome intraduzível. Por isso eu respeito tanto este nome. Que eu seja também o que meu nome significa, porque o Senhor é quem é. Que eu honre o meu nome. Boa noite, Deus, de todos os nomes.

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0: porque eu amo Maria, teria tanta coisa a dizer, mas a gente tem que ir devagarzinho. Vamos ver, por enquanto, a próxima frase da Salve Rainha. A voz bradamos os degredados filhos de Eva. Ih, tem gente que não entende isso de jeito nenhum. Primeiro, o que é bradar? Bradar é gritar. Bradar é gritar aquele grito rouco, aquele grito da garganta. Esse é um brado. Eu brado a Maria com aquele grito rouco, aquele grito desesperado. Então, a voz bradamos, nós que somos os degredados filhos de Eva. Presta atenção, tem gente que diz degradado. Não é degradado, é degredado. Embora a gente seja degradado também. Mas o que é uma pessoa degredada? É uma pessoa que foi expulsa do lugar onde estava. Adão e Eva foram degredados do paraíso. Ou seja, foram expulsos do paraíso e o paraíso ficou fechado para eles. Os escravos africanos foram degredados da África para o Brasil. Os prisioneiros portugueses, quando o Brasil foi descoberto, eles foram degredados para o Brasil. Quer dizer, saíram de Portugal e foram mandados para o Brasil. Então aqui tem a voz bradamos os degredados filhos de Eva. Quem são os filhos de Eva? São os que continuam no pecado. Então nós somos degredados porque nós fomos expulsos do paraíso com Adão e Eva, e somos filhos de Eva porque nós ainda vivemos como se nós fôssemos homens velhos, degredados de Deus, distantes de Deus, distantes da santidade, distantes do paraíso. Nós, com Adão e Eva, fomos degredados do paraíso. E nós bradamos para Nossa Senhora. Nós pedimos socorro a Nossa Senhora com gritos roucos, com gritos de quem realmente precisa dela. Meu irmão, a humanidade precisa de Nossa Senhora para que nos venha Jesus. Deus não muda de ideia toda hora, não. Se Jesus quis precisar da nova Eva, de Nossa Senhora, que é chamada pelos padres da igreja de Nova Eva. Se Jesus quis precisar da Nova Eva para vir ao mundo, nós, humildemente, devemos também querer precisar desta Nova Eva, sabendo que nós somos pecadores, quer dizer, sabendo que nós somos os degredados filhos de Eva. Sabendo que nós estamos ainda distante de Deus e que nós estamos fazendo o caminho do degredo para a pátria. Nós estamos ainda degredados, fazendo o nosso árduo caminho para a nossa pátria, que é o céu. Por isso nós bradamos a Maria como pessoas que precisam dela para encontrar Jesus. Nós bradamos a Maria como degredados, como pessoas sem terra, como pessoas que ainda são homens velhos. Nós bradamos a Maria como pessoas que querem encontrar Jesus, que precisam encontrar Jesus, que precisam da oração dela para encontrar Jesus. A vós bradamos, os degredados filhos de Eva. Como é importante nós dizermos isso. Como é importante nós termos a humildade, a confiança de olhar para Maria como a nova Eva, aquela criatura mais perfeita que está no céu, que é mãe, que é misericórdia, que é rainha, que é vida, que é doçura, que é esperança e que acredita em Deus, evidentemente, e acredita em nós como uma boa mãe que nos espera na sua casa, na sua pátria, que é o céu. Porque eu amo Maria, porque Maria é a nova Eva, é a mãe do homem novo, é a mãe que eu quero ter. E você?
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1: Senhor, eu vou ser pai. Eu já estou sendo pai. Minha esposa espera um filho. E eu te agradeço por este imenso presente em nossa vida. Era o nosso desejo e acredito que o teu também. Ele é e sempre será bem-vindo em nossa vida. Ajude-me nesta missão. Ensina-me a ser pai. Quero ser um bom pai como foi São José. Um esposo fiel e amoroso, justo e bondoso, que sempre confiou na tua palavra. Ele com amor acolheu, protegeu Jesus e Maria, formando a Sagrada Família. Que o meu exemplo mostre a ele a ser cada dia mais filho teu. Assim como Jesus, que ele possa caminhar nos caminhos da luz, crescer em estatura, em graça e em sabedoria, com saúde, no amor e na alegria. Que eu seja um pai presente, sábio e amoroso na sua educação. E que as dificuldades e preocupações do dia a dia não me afastem desta missão. Dá-me, Senhor, a graça de ser um bom pai.

que eu amo Maria. Mais uma vez nós vamos refletir sobre essa mulher única no céu e na terra. E hoje nós vamos falar sobre a verdadeira misericórdia divina, sobre a verdadeira devoção que atrai essa misericórdia, sobre a verdadeira devoção a Maria que atrai essa misericórdia. Eu fiz questão de dividir a frase em três para que você entenda bem. Imagine uma noite muito chuvosa, com muitos raios, muito relâmpago, com muitas pessoas no meio da rua pegas de surpresa. E essas pessoas, quando olham para cima, veem que os raios não estão caindo em cima dela, porque é um para-raios. Alguém que se faz de para-raios e que atrai a graça de Deus, que atrai a misericórdia de Deus. Maria com esse para-raios, Maria sendo cheia de graça, quer dizer, não havendo nela nada que não fosse graça, repleta de graça, plenitude de graça, Maria, como criatura, se coloca entre Deus e a humanidade. E com a sua vida, com a sua concepção sem pecado, com seu sim, ela atrai Deus aos homens. Ela atrai Jesus para a salvação da humanidade. E nós sabemos que Jesus é a misericórdia divina personificada. Você quer um sinônimo para a misericórdia de Deus? Olhe Jesus crucificado. Foi por você. Foi por aquele pecado que nós cometemos hoje. Foi por aquele pecado que nós cometemos o ano passado. Por aquele pecado que nós vamos cometer, infelizmente, no ano que vem. Jesus tomou sobre si o nosso pecado. Ele se fez misericórdia do Pai. Por isso é que Nossa Senhora é chamada Mãe de Misericórdia. Ela, com o seu sim e a sua generosidade, com a sua fé, ela atrai para a humanidade a misericórdia de Deus. Ela é, de fato, aquela que gera a misericórdia, aquela que traz em si a misericórdia de Deus. Ela é aquela que dá a luz à misericórdia. Por isso, toda devoção legítima à Maria, toda devoção à Maria que esteja dentro do que a Igreja Católica pensa, atrai para nós a misericórdia de Deus. Você sabe bem que se durante uma tempestade as pessoas se derem as mãos, o raio que cair sobre uma delas vai cair sobre todas e todas acabam, pelo menos, muitíssimo queimadas. Isso é o que acontece com Nossa Senhora para nós com relação à graça. Ela atrai a graça de Deus. E nós, de mãos dadas com ela pela devoção, nós, pela cruz de Jesus, recebemos essa graça, essa misericórdia de Deus e a passamos uns para os outros. Maria, Mãe da Misericórdia, é também aquela que te dá a misericórdia quando você tem para com ela um respeito, uma devoção, um amor filial. Nós queremos te pedir hoje, Senhor, que o nosso amor por Maria seja tão límpido, tão desinteressado, tão aberto e tão unido a ela, que nós possamos merecer nela, por ela, por sua concepção imaculada, a misericórdia de Deus. Por nós mesmos, nós não teríamos como alcançar misericórdia. Mas porque Maria atraiu a misericórdia do céu para nós, essa misericórdia que é Cristo Jesus chega a todos nós e muda os nossos corações na fé, na esperança e na caridade. Por que eu amo Maria? Porque ela é Mãe da Misericórdia.

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2: Pelo sinal da Santa Cruz, livrai-nos Deus, nosso Senhor, dos nossos inimigos. Em nome do Pai, do Filho e do Espírito Santo. Amém. Deus vos salve, Virgem Filha de Deus Pai. Deus vos salve, Virgem Mãe de Deus Filho. Deus vos salve, Virgem Esposa do Espírito Santo. Deus vos salve, Virgem Templo e Sacrário da Santíssima Trindade.

Rainha dos Céus, Mãe de Nosso Senhor Jesus Cristo, Senhora do Mundo, que a nenhum pecador desamparais nem desprezais, ponde, Senhora, em mim os olhos de vossa piedade e alcançai-me de vosso amado Filho o perdão de todos os meus pecados, para que eu, que agora venero com devoção vossa Santa e Imaculada Conceição, mereça na outra vida alcançar o prêmio da bem-aventurança por merecimento do vosso benditíssimo Filho Jesus Cristo, nosso Senhor, que com o Pai e o Espírito Santo vive e reina para sempre. Amém.

Santa Maria, Rainha dos Céus, Mãe de Nosso Senhor Jesus Cristo, Senhora do Mundo, que a nenhum pecador desamparais nem desprezais, ponde, Senhora, em mim os olhos de vossa piedade e alcançai-me de vosso amado Filho o perdão de todos os meus pecados, para que eu, que agora venero com devoção vossa Santa e Imaculada Conceição, mereça na outra vida alcançar o prêmio da bem-aventurança por merecimento do vosso benditíssimo Filho, Jesus Cristo, nosso Senhor, que com o Pai e o

Santa Maria, Rainha dos Céus, Mãe de Nosso Senhor Jesus Cristo, Senhora do Mundo, que a nenhum pecador desamparais nem desprezais, ponde, Senhora, em mim os olhos de vossa piedade e alcançai-me de vosso amado Filho o perdão de todos os meus pecados, para que eu, que agora venero com devoção vossa Santa e Imaculada Conceição, mereça na outra vida alcançar o prêmio da bem-aventurança por merecimento do vosso benditíssimo Filho, Jesus Cristo, nosso Senhor, que com o Pai e o Espírito

Rainha dos Céus, Mãe de Nosso Senhor Jesus Cristo, Senhora do Mundo, que a nenhum pecador desamparais nem desprezais, ponde, Senhora, em mim os olhos de vossa piedade e alcançai-me de vosso amado Filho o perdão de todos os meus pecados, para que eu, que agora venero com devoção vossa Santa e Imaculada Conceição, mereça na outra vida alcançar o prêmio da bem-aventurança por merecimento do vosso benditíssimo Filho, Jesus Cristo, nosso Senhor, que com o Pai e o

Rainha dos Céus, Mãe de Nosso Senhor Jesus Cristo, Senhora do Mundo, que a nenhum pecador desamparais nem desprezais, ponde, Senhora, em mim os olhos de vossa piedade e alcançai-me de vosso amado Filho o perdão de todos os meus pecados, para que eu, que agora venero com devoção vossa Santa e Imaculada Conceição, mereça na outra vida alcançar o prêmio da bem-aventurança por merecimento do vosso benditíssimo Filho, Jesus Cristo, nosso Senhor, que com o Pai e o Espírito Santo vive e reina para sempre. Amém.

Santa Maria, Rainha dos Céus, Mãe de Nosso Senhor Jesus Cristo, Senhora do Mundo, que a nenhum pecador desamparais nem desprezais. Ponde, Senhora, em mim os olhos de vossa piedade e alcançai-me de vosso amado Filho o perdão de todos os meus pecados, para que eu, que agora venero com devoção vossa Santa e Imaculada Conceição, mereça na outra vida alcançar o prêmio da bem-aventurança por merecimento do vosso benditíssimo Filho, Jesus Cristo, nosso Senhor, que com o Pai e o Espírito

Santa Maria, Rainha dos Céus, Mãe de Nosso Senhor Jesus Cristo, Senhora do Mundo, que a nenhum pecador desamparais nem desprezais. Ponde, Senhora, em mim os olhos de vossa piedade e alcançai-me de vosso amado Filho o perdão de todos os meus pecados, para que eu, que agora venero com devoção vossa Santa e Imaculada Conceição, mereça na outra vida alcançar o prêmio da bem-aventurança por merecimento do vosso benditíssimo Filho, Jesus Cristo, nosso Senhor, que com o Pai e o

0: Oremos. Suplicantes vos rogamos, Senhor Deus, que concedais a vossos servos lograr perpétua saúde do corpo e da alma, e que pela intercessão gloriosa da bem-aventurada sempre Virgem Maria, sejamos livres da presente tristeza e gozemos da eterna alegria por Cristo nosso Senhor. Amém.
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que eu amo Maria? Porque Maria é mãe do Verbo, é mãe de Jesus, é minha mãe. Hoje, continuando a Salve Rainha, nós vamos ver a expressão bendito fruto do vosso ventre. Antes de começar, eu quero fazer um pedido a você. Tem muita gente que reza errado essa frase. Tem muita gente que diz bendito é o fruto do vosso ventre. Meu povo, isso é na Ave Maria. Na Ave Maria você diz, bendito és, bendita entre as mulheres e bendito é o fruto do teu ventre, Jesus. Mas aqui não é assim. Aqui é mostrai-nos Jesus, vírgula. Quem é que é Jesus? Bendito o fruto do vosso ventre. Ponto. Certo? Não tem o é. Eu faço esse pedido porque eu estou sempre pedindo e as pessoas às vezes esquecem, de tão acostumadas. Mas aí ficam dizendo uma coisa errada, uma coisa que a igreja não diz. Vamos lá. Então, na Salve Rainha, São Bernardo pede, mostrai-nos, Jesus, bendito o fruto do vosso ventre. Aqui, a palavra mais importante, ou a expressão mais importante, é bendito fruto. Por duas razões. A palavra bendita na Bíblia é correspondente à palavra bem-aventurada, ou seja, completamente feliz, completamente realizado, completamente santo, completamente belo, completamente íntegro, completamente de Deus. Então, esse bendito é um ato de fé de que Jesus Cristo é Deus, de que Jesus Cristo é o único santo, de que Jesus Cristo é o Filho de Deus, mas um ato de fé também de que Jesus Cristo é Filho de Deus, mas também Filho do homem, Filho de Maria. É bendito esse fruto do ventre de Maria, fruto que foi colocado por Deus na Anunciação, fruto que foi gerado, mas não foi criado. Fruto que o Pai coloca pelo poder do Espírito Santo no útero de Maria, junto com o óvulo humano de Maria, de formas que Jesus Cristo é perfeitamente Deus e perfeitamente homem, e sempre age perfeitamente como Deus e como homem. Nunca há um momento em que Jesus Cristo haja só como homem, ou outro momento em que Jesus Cristo haja só como Deus. Isso não existe. É o que a gente chama de união hipostática. Jesus sempre age como Deus e como homem. Então, aqui nessa frase, estou dizendo: bendito fruto, seja santo fruto, feliz fruto do teu ventre, feliz menino que nasceu do teu ventre, feliz santo, completo, inteiro, belo, feliz fruto, feliz Jesus, que é fruto do teu ventre e fruto da intervenção do Pai na história do homem. O óvulo de Maria se uniu ao Espírito Santo, e o Espírito Santo aí, neste óvulo, encarnou Jesus, para que Jesus, totalmente Deus, fosse também totalmente homem. E como Deus e como homem, pudesse viver a nossa vida, morrer por nossos pecados e abrir para nós as portas do céu. Esse milagre da encarnação acontece no ventre de Maria. Jesus, fruto de Deus, fruto de misericórdia para a salvação dos homens, é também fruto do ventre de Maria. Por que eu amo Maria? Porque Nossa Senhora nunca negou nada a Deus. E não foi só o ventre que ela ofereceu a Deus, mas a vida inteira dela. Por isso eu amo Maria. E você?

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0: irmãos e irmãs. Comecemos esse dia na presença do Senhor, sob o olhar de Nossa Senhora, nossa amada mãe e mestra. A oração do Ângelus nos leva aos braços de Maria. Reze conosco. Amemos a Nossa Senhora, que ela nos apresente a Jesus. Em nome do Pai, do Filho e do Espírito Santo.
1: Amém.
0: O anjo anunciou a Maria,
1: e ela concebeu do Espírito Santo.
0: Ave Maria, cheia de graça, o Senhor é convosco. Bendita sois vós entre as mulheres, bendito é o fruto do vosso ventre, Jesus.
1: Santa Maria, Mãe de Deus, rogai por nós, pecadores, agora e na hora de nossa morte. Amém.
0: Eis aqui a escrava do Senhor.
1: Faça-se em mim segundo a vossa palavra.
0: Ave Maria, cheia de graça, o Senhor é convosco. Bendita sois vós entre as mulheres, bendito é o fruto do vosso ventre, Jesus.
1: Santa Maria, Mãe de Deus, rogai por nós, pecadores, agora e na hora de nossa morte. Amém.
0: E o Verbo se fez carne
1: e habitou entre nós.
0: Ave Maria, cheia de graça, o Senhor é convosco. Bendita sois vós entre as mulheres, bendito é o fruto do vosso ventre, Jesus.
1: Santa Maria, Mãe de Deus, rogai por nós, pecadores, agora e na hora de nossa morte. Amém.
0: Glória ao Pai, ao Filho e ao Espírito Santo.
1: Como era no princípio, agora e sempre. Amém.
0: Oremos. Ó Deus, derramai a vossa graça em nossos corações, para que, conhecendo pela mensagem do anjo a encarnação do vosso Filho, cheguemos por sua paixão e cruz à glória de sua ressurreição. Por nosso Senhor Jesus Cristo vos pedimos, Pai, na unidade do Espírito Santo.
1: Amém.
0: Tenham todos um abençoado dia na presença de Jesus nosso Senhor.
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É. Aprende-se muito com o sofrimento. Muito mesmo. Sobretudo quando este sofrimento toma as proporções de um abismo. Das muitas lições que a juventude ensina, esta é uma delas. Há muitos jovens vazios, porque há poucos adultos transbordando.

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A Jesus, eu me dou por inteiro a Ti. Meu irmão e minha irmã, quantas vezes a gente se dá a Jesus, mas a gente não se dá por inteiro. Eu quero convidar você nessa canção, neste momento, nesta hora, a você se entregar a Jesus por inteiro. Que o seu pensamento viva em Jesus. Que Jesus seja a luz do seu viver. Que hoje você possa dizer: basta entrar, Jesus, basta entrar, Jesus. Eu me abri para te amar. E nem precisa perguntar, Jesus. Eu te amo, eu te amo. Vai do fundo do seu coração dizendo: eu te amo, Jesus.

0: começar agora o nosso texto, momento mariano. Sejam todos bem-vindos a esse momento para estarmos juntos em oração. Peço a você que está nos ouvindo pela rádio Agnus Dei e pelas redes sociais deste santuário, que coloque também as suas intenções para esse santo texto. Colocamos também nesse momento de oração mariana, pela intenção de todos os catequistas do mundo inteiro, especialmente os que estão hoje reunidos em São Paulo, para esse encontro de catequese. Que possa surgir também novas vocações catequistas na igreja. Iniciemos em nome do Pai, do Filho e do Espírito Santo.
1: Amém.
0: Creio em Deus Pai Todo-Poderoso, Criador do céu e da terra, e em Jesus Cristo, seu único Filho, nosso Senhor, que foi concebido pelo poder do Espírito Santo, nasceu da Virgem Maria, padeceu sob Pôncio Pilatos, foi crucificado, morto e sepultado, desceu à mansão dos mortos, ressuscitou ao terceiro dia, subiu aos céus, está sentado à direita de Deus Pai Todo-Poderoso, onde há de vir a julgar os vivos e os mortos.
1: Creio no Espírito Santo, na Santa Igreja Católica, na comunhão dos santos, na remissão dos pecados, na ressurreição da carne, na vida eterna. Amém.
0: Pai nosso que estás no céu, santificado seja o vosso nome. Venha a nós o vosso reino, seja feita a vossa vontade, assim na terra como no céu.
1: O pão nosso de cada dia nos dai hoje. Perdoai as nossas ofensas, assim como nós perdoamos a quem nos tem ofendido. E não nos deixeis cair em tentação, mas livrai-nos do mal. Amém.
0: Ave Maria, cheia de graça, o Senhor é convosco. Bendita sois vós entre as mulheres, e bendito é o fruto do vosso ventre, Jesus.
1: Santa Maria, Mãe de Deus, rogai por nós, pecadores, agora e na hora de nossa morte. Amém.
0: Ave Maria, cheia de graça, o Senhor é convosco. Bendita sois vós entre as mulheres,

0: socorrei principalmente as que mais precisarem da vossa infinita misericórdia. Mãe de Deus, derramai sobre a humanidade inteira as graças eficazes de vossa chama de amor, agora e na hora de nossa morte. Amém. No primeiro mistério contemplamos a ressurreição do Senhor. Rezemos esse mistério na intenção de todos os catequistas que partiram já desta vida para outra. Coloco de modo particular a intenção de dois padres que faleceram nesses últimos dias, o padre Aminadab no Maranhão, que faleceu no encontro de catequese em São Paulo, e outro padre que não recordo agora o nome, mas colocamos nossas intenções por ele também, falecido no Piauí esses dias. Rezemos o primeiro mistério.
1: Pai nosso que estais nos céus, santificado seja o vosso nome. Venha a nós o vosso reino, seja feita a vossa vontade, assim na terra como no céu.
0: O pão nosso de cada dia nos dai hoje, perdoai-nos as nossas ofensas, assim como nós perdoamos a quem nos tem ofendido. E não nos deixeis cair em tentação, mas livrai-nos do mal.
1: Ave Maria, cheia de graças, o Senhor é convosco. Bendita sois vós entre as mulheres.

0: cheia de graças, o Senhor é convosco. Bendita sois vós entre as mulheres, bendito é o fruto do vosso ventre, Jesus.
1: Santa Maria, Mãe de Deus, rogai por nós, pecadores, agora e na hora de nossa morte. Amém.
0: Ave Maria, cheia de graças, o Senhor é convosco. Bendita sois vós entre

0: Cheia de graças, o Senhor é convosco. Bendita sois vós entre as mulheres. Bendito é o fruto do vosso ventre, Jesus.
1: Santa Maria, Mãe de Deus, rogai por nós, pecadores, agora e na hora de nossa morte. Amém.
0: Ave Maria, cheia de graças, o Senhor é convosco. Bendita sois vós entre as mulheres.

0: cheia de graças, o Senhor é convosco. Bendita sois vós entre as mulheres, bendito é o fruto do vosso ventre, Jesus.
1: Santa Maria, Mãe de Deus, rogai

0: Segundo mistério, contemplamos a ascensão de Jesus Cristo aos céus. O Senhor que subiu aos céus, que possa nos abençoar, proteger, para que possamos um dia com Ele também chegarmos ao céu. Assim como Ele subiu aos céus, que possamos também. Peço de modo especial nesse mistério por todos os catequistas que estão em plena atividade, levando o Evangelho de Jesus a todos que necessitam ouvir a palavra de Deus, seja crianças ou adultos. Rezemos este segundo mistério.
1: Pai nosso que estás no céu, santificado seja o vosso nome. Venha a nós ao vosso reino, seja feita a vossa vontade, assim na terra como no céu.
0: O pão nosso de cada dia nos dai hoje. Perdoai-nos as nossas ofensas, assim como nós perdoamos a quem nos tem ofendido. E não nos deixeis cair em tentação, mas livrai-nos do mal.
1: Ave Maria, cheia de graça, o Senhor é convosco.

0: na hora de nossa morte. Amém.
1: Ave Maria, cheia de graça, o Senhor é convosco. Bendita sois vós entre as mulheres, e bendito é o fruto

0: cheia de graça, o Senhor é convosco. Bendita sois vós entre as mulheres, e bendito é o fruto do vosso ventre, Jesus.
1: Santa Maria, Mãe de Deus, rogai por nós, pecadores, agora e na hora de nossa morte. Amém.
0: Ave Maria, cheia de graça, o Senhor é convosco. Bendita sois vós entre as mulheres, e bendito é o fruto do vosso ventre,

0: agora e na hora de nossa morte. Amém.
1: Ave Maria, cheia de graça, o Senhor é convosco. Bendita sois vós entre as mulheres e bendito é o fruto do vosso ventre, Jesus.
0: Santa Maria, Mãe de Deus, rogai por nós, pecadores,

0: socorrei, principalmente as que mais precisarem da vossa infinita misericórdia. No terceiro mistério, contemplamos a vinda do Espírito Santo sobre os apóstolos e Maria Santíssima. Que o Espírito Santo venha sobre jovens, pessoas que queiram ser catequista na igreja. Que o Espírito Santo ilumine e convide a evangelizar aqueles que necessitam ajudar a nossa igreja. Que o Espírito Santo esteja na mente e no coração de cada pessoa. Ele sabe quem escolher, ele sabe quem deve evangelizar e assumir essa vocação de catequista. Rezemos nessa intenção o terceiro mistério.
1: Pai nosso que estás nos céus, santificado seja o vosso nome. Venha a nós o vosso reino, seja feita a vossa vontade, assim na terra como no céu.
0: O pão nosso de cada dia nos dai hoje, perdoai-nos as nossas ofensas, assim como nós perdoamos a quem nos tem ofendido. E não nos deixeis cair em tentação, mas livrai-nos do mal.
1: Ave Maria, cheia de graça, o Senhor é convosco. Bendita sois vós entre as mulheres, bendito é o fruto do vosso ventre, Jesus.
0: Santa Maria, Mãe de Deus, rogai por nós, pecadores, agora e na hora de nossa morte. Amém.
1: Ave Maria, cheia de graça, o Senhor é convosco. Bendita sois vós entre as mulheres, bendito é o fruto do vosso ventre, Jesus.
0: Santa Maria, Mãe de Deus, rogai por nós, pecadores, agora e na hora de nossa morte. Amém.
1: Ave Maria, cheia de graça, o Senhor é convosco. Bendita sois vós entre as mulheres, bendito é o fruto do vosso ventre, Jesus.
0: Santa Maria, Mãe de Deus, rogai por nós, pecadores, agora e na hora de nossa morte. Amém.
1: Ave Maria, cheia de graça, o Senhor é convosco. Bendita sois vós entre as mulheres, bendito é o fruto do vosso ventre, Jesus.
0: Santa Maria, Mãe de Deus, rogai por nós, pecadores, agora e na hora de nossa morte. Amém.
1: Ave Maria, cheia de graça, o Senhor é convosco. Bendita sois vós entre as mulheres, bendito é o fruto do vosso ventre, Jesus.
0: Santa Maria, Mãe de Deus, rogai por nós, pecadores, agora e na hora de nossa morte. Amém.
1: Ave Maria, cheia de graça, o Senhor é convosco. Bendita sois vós entre as mulheres, bendito é o fruto do vosso ventre, Jesus.
0: Santa Maria, Mãe de Deus, rogai por nós, pecadores, agora e na hora de nossa morte. Amém.
1: Ave Maria, cheia de graça, o Senhor é convosco. Bendita sois vós entre as mulheres, bendito é o fruto do vosso ventre, Jesus.
0: Santa Maria, Mãe de Deus, rogai por nós, pecadores, agora e na hora de nossa morte. Amém.
1: Ave Maria, cheia de graça, o Senhor é convosco. Bendita sois vós entre as mulheres, bendito é o fruto do vosso ventre, Jesus.
0: Santa Maria, Mãe de Deus, rogai por nós, pecadores, agora e na hora de nossa morte. Amém.
1: Ave Maria, cheia de graça, o Senhor é convosco. Bendita sois vós entre as mulheres, bendito é o fruto do vosso ventre, Jesus.
0: Santa Maria, Mãe de Deus, rogai por nós, pecadores, agora e na hora de nossa morte. Amém.
1: Ave Maria, cheia de graça, o Senhor é convosco. Bendita sois vós entre as mulheres, bendito é o fruto do vosso ventre, Jesus.
0: Santa Maria, Mãe de Deus, rogai por nós, pecadores, agora e na hora de nossa morte. Amém.
1: Glória ao Pai, ao Filho e ao Espírito Santo.
0: Como era no princípio, agora e sempre. Amém.
1: Ó meu Jesus, perdoai-nos, livrai-nos do fogo do inferno. Levai as almas todas para os céus. E socorrei principalmente as que mais precisarem da vossa infinita misericórdia.
0: Mãe de Deus, derramai sobre a humanidade inteira as graças eficazes de vossa chama de amor. agora e na hora de nossa morte. Amém.

0: No quarto mistério, contemplamos a Assunção de Nossa Senhora aos céus. Peçamos nesse mistério que Nossa Senhora abençoe e interceda por todas aquelas catequistas que se encontram doentes e aquelas que já não podem mais exercer seu ministério de catequista na igreja, mas que continua sendo catequista dentro da sua família, seus parentes, seus amigos, pois a sua presença é evangelizadora. Rezemos esse quarto mistério.
1: Pai nosso, que estais nos céus, santificado seja o vosso nome. Venha a nós o vosso reino, seja feita a vossa vontade, assim na terra como no céu.
0: O pão nosso de cada dia nos dai hoje, perdoai-nos as nossas ofensas, assim como nós perdoamos a quem nos tem ofendido. E não nos deixeis cair em tentação, mas livrai-nos do mal.
1: Ave Maria, cheia de graças, o Senhor é convosco. Bendita sois vós entre as mulheres. Bendito é o fruto do vosso ventre, Jesus.
0: Santa Maria, Mãe de Deus, rogai por nós, pecadores, agora e na hora de nossa morte. Amém.
1: Ave Maria, cheia de graças, o Senhor é convosco. Bendita sois vós entre as mulheres. Bendito é o fruto do vosso ventre, Jesus.
0: Santa Maria, Mãe de Deus, rogai por nós, pecadores, agora e na hora de nossa morte. Amém.
1: Ave Maria, cheia de graças, o Senhor é convosco. Bendita sois vós entre as mulheres. Bendito é o fruto do vosso ventre, Jesus.
0: Santa Maria, Mãe de Deus, rogai por nós, pecadores, agora e na hora de nossa morte. Amém.
1: Ave Maria, cheia de graças, o Senhor é convosco. Bendita sois vós entre as mulheres. Bendito é o fruto do vosso ventre, Jesus.
0: Santa Maria, Mãe de Deus, rogai por nós, pecadores, agora e na hora de nossa morte. Amém.
1: Ave Maria, cheia de graças, o Senhor é convosco. Bendita sois vós entre as mulheres. Bendito é o fruto do vosso ventre, Jesus.
0: Santa Maria, Mãe de Deus, rogai por nós, pecadores, agora e na hora de nossa morte. Amém.
1: Ave Maria, cheia de graças, o Senhor é convosco. Bendita sois vós entre as mulheres. Bendito é o fruto do vosso ventre, Jesus.
0: Santa Maria, Mãe de Deus, rogai por nós, pecadores, agora e na hora de nossa morte. Amém.
1: Ave Maria, cheia de graças, o Senhor é convosco. Bendita sois vós entre as mulheres. Bendito é o fruto do vosso ventre, Jesus.
0: Santa Maria, Mãe de Deus, rogai por nós, pecadores, agora e na hora de nossa morte. Amém.
1: Ave Maria, cheia de graças, o Senhor é convosco. Bendita sois vós entre as mulheres. Bendito é o fruto do vosso ventre, Jesus.
0: Santa Maria, Mãe de Deus, rogai por nós, pecadores, agora e na hora de nossa morte. Amém.
1: Ave Maria, cheia de graças, o Senhor é convosco. Bendita sois vós entre as mulheres. Bendito é o fruto do vosso ventre, Jesus.
0: Santa Maria, Mãe de Deus, rogai por nós, pecadores, agora e na hora de nossa morte. Amém.
1: Ave Maria, cheia de graças, o Senhor é convosco. Bendita sois vós entre as mulheres. Bendito é o fruto do vosso ventre, Jesus.
0: Santa Maria, Mãe de Deus, rogai por nós, pecadores, agora e na hora de nossa morte. Amém.
1: Glória ao Pai, ao Filho e ao Espírito Santo.
0: Como era no princípio, agora e sempre. Amém.
1: Ó meu Jesus, perdoai-nos, livrai-nos do fogo do inferno. Levai as almas todas para o céu. Socorrei principalmente as que mais precisarem da vossa infinita misericórdia. Mãe de Deus, derramai sobre a humanidade inteira as graças eficazes da vossa chama de amor, agora e na hora de nossa morte. Amém.

0: Quinto mistério, contemplamos a coroação de Nossa Senhora como Rainha do Céu e da Terra. Nesse mistério, queremos rezar pelas famílias, aquelas que catequizam seus filhos, pois a primeira catequese começa em casa. Os primeiros catequistas de uma criança são seus pais, que mostra Jesus, que mostra Deus como Pai, que mostra quem é a Igreja, que ensina a rezar, que mostra quem é Maria. Estes são os primeiros catequistas. Então, pelas famílias, especialmente aquelas que fazem da sua casa uma igreja, rezemos este quinto mistério.
1: Pai nosso que estás nos céus, santificado seja o vosso nome. Venha a nós o vosso reino. Seja feita a vossa vontade, assim na terra como no céu.
0: O pão nosso de cada dia nos dai hoje, perdoai-nos as nossas ofensas, assim como nós perdoamos a quem nos tem ofendido. E não nos deixeis cair em tentação, mas livrai-nos do mal.
1: Ave Maria, cheia de graça, o Senhor é convosco. Bendita sois vós entre as mulheres. Bendito é o fruto do vosso ventre, Jesus.
0: Santa Maria, Mãe de Deus, rogai por nós, pecadores, agora e na hora de nossa morte. Amém.
1: Ave Maria, cheia de graça, o Senhor é convosco. Bendita sois vós entre as mulheres. Bendito é o fruto do vosso ventre, Jesus.
0: Santa Maria, Mãe de Deus, rogai por nós, pecadores, agora e na hora de nossa morte. Amém.
1: Ave Maria, cheia de graça, o Senhor é convosco. Bendita sois vós entre as mulheres. Bendito é o fruto do vosso ventre, Jesus.
0: Santa Maria, Mãe de Deus, rogai por nós, pecadores, agora e na hora de nossa morte. Amém.
1: Ave Maria, cheia de graça, o Senhor é convosco. Bendita sois vós entre as mulheres. Bendito é o fruto do vosso ventre, Jesus.
0: Santa Maria, Mãe de Deus, rogai por nós, pecadores, agora e na hora de nossa morte. Amém.
1: Ave Maria, cheia de graça, o Senhor é convosco. Bendita sois vós entre as mulheres. Bendito é o fruto do vosso ventre, Jesus.
0: Santa Maria, Mãe de Deus, rogai por nós, pecadores, agora e na hora de nossa morte. Amém.
1: Ave Maria, cheia de graça, o Senhor é convosco. Bendita sois vós entre as mulheres. Bendito é o fruto do vosso ventre, Jesus.
0: Santa Maria, Mãe de Deus, rogai por nós, pecadores, agora e na hora de nossa morte. Amém.
1: Ave Maria, cheia de graça, o Senhor é convosco. Bendita sois vós entre as mulheres. Bendito é o fruto do vosso ventre, Jesus.
0: Santa Maria, Mãe de Deus, rogai por nós, pecadores, agora e na hora de nossa morte. Amém.
1: Ave Maria, cheia de graça, o Senhor é convosco. Bendita sois vós entre as mulheres. Bendito é o fruto do vosso ventre, Jesus.
0: Santa Maria, Mãe de Deus, rogai por nós, pecadores, agora e na hora de nossa morte. Amém.
1: Ave Maria, cheia de graça, o Senhor é convosco. Bendita sois vós entre as mulheres. Bendito é o fruto do vosso ventre, Jesus.
0: Santa Maria, Mãe de Deus, rogai por nós, pecadores, agora e na hora de nossa morte. Amém.
1: Ave Maria, cheia de graça, o Senhor é convosco. Bendita sois vós entre as mulheres. Bendito é o fruto do vosso ventre, Jesus.
0: Santa Maria, Mãe de Deus, rogai por nós, pecadores, agora e na hora de nossa morte. Amém.
1: Glória ao Pai, ao Filho e ao Espírito Santo.
0: Como era no princípio, agora e sempre. Amém.
1: Ó meu Jesus,

0: das que mais precisarem da vossa infinita misericórdia.
1: Mãe de Deus, derramai sobre a humanidade inteira as graças eficazes de vossa chama de amor, agora e na hora de nossa morte. Amém. Infinitas graças vos damos, soberana Rainha,
0: pelos benefícios que todos os dias recebemos de vossas mãos liberais.
1: Dignai-vos agora e para sempre tomarmos debaixo do vosso poderoso amparo. E para mais vos obrigar, vos saudamos com a salve, Rainha.
0: Salve, Rainha, Mãe da Misericórdia. Vida, doçura e esperança nossa, salve. A vós bradamos, degredados filhos de Eva. A vós suspirando, gemendo e chorando neste vale de lágrimas. E a pois advogada nossa, esses vossos olhos misericordiosa nós ouvei. E depois deste desterro, mostrai-nos Jesus. Bendito é o fruto do vosso ventre. Ó clemente, ó piedosa, ó doce sempre Virgem Maria.
1: Rogai por nós, Santa Mãe de Deus,
0: para que sejamos dignos das promessas de Cristo. Amém.
1: Agradecemos a você que esteve conosco neste momento, Mariano, que rezou conosco, também colocou as suas intenções. Esse mês, dia tão especial, hoje dia dos catequistas, mas nós tivemos esse mês, começando pela vocação sacerdotal, depois a vocação matrimonial, a vocação religiosa e a vocação leiga, aqueles que ajudam na igreja. Um mês tão rico para rezarmos nas intenções de todas as vocações que existem na igreja. Você já encontrou o seu lugar? Qual o seu papel na igreja? Qual a sua vocação? É um questionamento. E você, jovem, reze, peça a Deus, peça ao Espírito Santo que ele ilumine e mostre qual a sua vocação na igreja, seja sacerdotal, seja vida religiosa, seja matrimonial, ou como leigo engajado na igreja. A igreja é a sua família e tem muitos membros, e cada membro faz conforme a vontade de Deus. Cada um tem a sua função. O corpo é a igreja é um corpo. Assim como no nosso corpo, cada membro tem sua função, na igreja também, como um corpo de Deus, também cada membro tem a sua função. Cabe a cada um se perguntar: estou exercendo realmente a minha função como membro dessa igreja? O que eu estou fazendo? Já imaginou uma mão paralisada? O quanto dificulta, o quanto poderia ajudar, mas está paralisada. Assim também são muitas pessoas que estão paralisadas. São membros, mas são membros paralisados, que não querem fazer algo, ou então não descobriu ainda qual o seu papel na igreja, como membro dessa igreja peregrina, que caminhamos todos rumo ao céu. Buscamos a ressurreição. Lá no céu, o nosso lugar. Todos nós haveremos de ressuscitar para com o Senhor Jesus estar presente. Que Maria Santíssima interceda por todos nós, para que possamos um dia chegar à ressurreição eterna e permanecer eternamente aos pés do seu Filho Jesus, que veio ao mundo para dar a vida por nós, que tenhamos também a coragem de dar a vida por Jesus. Um grande abraço para você, um bom dia, e logo em breve a catequese com o Padre Adilson.

0: Louvado seja nosso Senhor Jesus Cristo.
1: Para sempre seja louvado.
0: A você que está em casa, você que nos acompanha pelos meios de comunicação deste santuário, nesse domingo, dia do Senhor, desejo a todos abundantes graças, bênçãos, da parte de Deus nosso Pai, por Jesus Cristo nosso Senhor. Bendito seja Deus que nos reuniu no amor de Cristo. Todos os domingos nós fazemos uma catequese, orientando as pessoas para o seguimento de Jesus. Catequese forma o discipulado, é a alma da igreja. Toda catequese começa em despertar nas pessoas o amor à palavra de Deus. Porque é a palavra de Deus que forma o homem, a mulher, conforme a vontade dele. É a palavra que ilumina nossas decisões. É a palavra que dissipa as trevas de nossos medos, de nossas inseguranças, coisas humanas. É a palavra de Deus que dá força para a gente suportar e vencer as adversidades, as dificuldades, os problemas, os sofrimentos da vida. Como devemos falar com clareza sobre a leitura da palavra? Se possível, uma leitura orante. Ler com o coração aberto para ouvir o que Deus quer lhe falar. Um grande mal do mundo é não conhecer a palavra. Por isso ele está assim, desordenado, como sempre, marcado por guerras, violências, ódios, crimes. Por que estas coisas acontecem? Porque a pessoa humana, porque o homem em si, possui essa rebeldia da matéria, porque não conhece a Deus. Quem conhece a Deus vai colocar em prática os seus mandamentos. Vai lutar, sofrer e vencer tudo, movido pela fé. Tua palavra, Senhor. Tua palavra é luz para os meus caminhos. Eu queria que o ministério, o nosso ministério de música, Agnus Dei, pudesse entoar um cântico de aclamação à palavra. Para que você, em casa, você que me escuta pela rádio, nesse domingo, possa dizer: fala, Senhor, eu quero te ouvir. Ilumina a minha vida, pois tua palavra é o alimento que me sustenta nessa travessia. É o alimento que me conduz pelos caminhos desse mundo rumo ao céu. Cantemos.

Como é bonito quando a igreja aclama a palavra. Vocês já observaram na missa que antes da proclamação do Evangelho, a igreja canta, canta os louvores do Senhor que vai falar. Qual é o respeito que você tem a esta palavra? Você tem em casa a sua Bíblia? Você costuma abri-la e mergulhar nos textos sagrados? Permitir que Deus lhe fale ao coração? Por exemplo, eu vou pegar aqui um texto do livro, escute bem, você pode conferir aí, do livro do profeta Isaías. Abra sua Bíblia em casa. Isaías 43, 1 a 3. Está procurando? Você está fazendo uma bela procura, passando as páginas sagradas e dizendo: eu quero te ouvir, Senhor. Nós devemos ter um profundo, um grande amor à palavra. Vamos ao texto. Vamos cantar novamente essa aclamação à palavra, enquanto você procura em casa. Eu quero que todos abram a Bíblia, porque abrindo-a, você abre um tesouro. Você faz chegar para você a alegria do reino dos céus. Cantemos mais uma vez e vá procurando. Isaías 43, 1 a 3. Quem já achou, em casa diga amém. Quem não achou, diga vou encontrar. Procure a palavra, abra a Bíblia. Vamos aprender a ter a Bíblia como o mais importante livro da história humana. Palavra de Deus, palavra encarnada em Jesus, palavra de salvação. Cantemos.

então ouvir, acompanhar esse texto iluminador. Isaías 43, 1 a 3. Assim diz o Senhor: aquele que te criou, ó Jacó, aquele que te formou, ó Israel, não temas, pois eu estou contigo. Você está ouvindo? Não temas, pois eu estou contigo. Eu te resgatei, eu te chamo pelo teu nome, tu és meu. Essa palavra eu vou comentando. Por favor, tome posse do poder dessa palavra. Assim diz o Senhor, aquele que te criou, ó Jacó, aquele que te formou, ó Israel, não temas, pois eu estou contigo. Eu te resgatei, eu te chamo pelo nome, tu és meu. Descubra a pertença divina em você. És pertença dele. É ele quem diz: tu és meu. Eu te resgatei. Eu te chamo pelo nome. É muito forte. Quando tu passares pelas águas, atravessares rios, não te afogarás, porque minha mão te sustentará. Quando a gente atravessa águas, turbulências, dificuldades na vida, é o sentido da palavra. Não nos afogaremos nessas dificuldades, nessas tempestades da vida, porque ele diz: eu te sustentarei em minha mão. Estenderei minha mão e te sustentarei. Se tiveres de atravessar o fogo, não te queimarás, as chamas não te consumirão, porque eu estarei contigo. Guarde essa palavra. Quantas vezes somos provados duramente? Parece que tudo desaparece, perde o sentido. Não tenhas medo, eu cuidarei de ti. Sim, as chamas não te consumirão, porque eu sou o Senhor teu Deus, eu sou o Santo de Israel, eu sou o teu Salvador. Você está ouvindo? Eu sou o Senhor teu Deus, o teu Salvador. Não tenhas medo, porque eu estarei contigo para te livrar em todo lugar. Queridos irmãos e irmãs, eu escolhi para nossa catequese hoje esse pequeno texto do profeta Isaías. Eu quero que vocês que estão aqui memorizem o texto para que depois possam fazer a leitura. Isaías 43, 1 a 3. Aí está uma palavra de salvação. Ontem eu atendi uma pessoa que veio de muito longe. Chegam pessoas de todos os lugares do Brasil aqui. E ela em lágrimas dizia assim: a minha tarde, eu vim aqui há 3 anos. Eu estava deprimida, desanimada. E o Senhor abriu a Bíblia e disse: aqui está uma palavra que vai te curar. E ela disse: essa palavra que o Senhor me deu, eu passei a ler todo dia. Isaías 43, 1 a 3. Essa palavra me libertou. Sim, a palavra de Deus liberta. A palavra de Deus cura. A palavra de Deus fortalece o discípulo na sua caminhada. Assim diz o Senhor, aquele que te criou: não temas, pois eu estou contigo. Guarde essa palavra. Eu te resgatei,
Eu te chamo pelo nome. Tu és meu. Tu és minha. Quem fala é Deus. Quando você descobre essa pertença divina, quando você descobre que dentro de você Ele habita, que Ele lhe fez para Ele, que Ele sabe que a matéria, o corpo, são tão limitados, mas que Ele nos garante a sua força, se tiveres de atravessar rios, não te afogarás. Os rios significam dificuldades. As águas não vão te submergir, porque minha mão te sustentará. Mas sem Ele, a gente pode se afogar nas dificuldades, no desespero, nas tristezas, nas doenças. E a palavra diz, a minha mão te sustentará. Depois ele diz, se tiveres de atravessar fogo, as chamas não te consumirão, porque eu estarei contigo. Às vezes, a vida parece um braseiro, né? Tantos sofrimentos, tantas dificuldades. Novamente eu digo, porque as experiências, os testemunhos valem mais do que tudo. Essa semana eu atendi um irmão jovem. Ele está quase que cego por causa do diabetes. E faz hemodiálise 3 vezes por semana. Abracei-o e disse, o Senhor te diz, eu estou contigo, não tenhas medo. Se atravessares rios, não, as águas não vão te submergir, não te afogarás, porque minha mão te sustentará. Se tiveres de atravessar fogo, eu dizia para ele, tu estás vivendo a experiência do fogo, dos sofrimentos. As chamas não te consumirão, porque eu te sustentarei. Tu és meu. E depois a palavra mais linda é quando diz, por ti, olha bem, eu não troco as riquezas de Sabá. Porque és precioso, precioso aos meus olhos. Sabá, no tempo que esse texto foi escrito, 758 anos antes de Jesus, era a Pérsia, que hoje é o Irã, era a região mais rica do mundo, a região dos diamantes, do ouro, era o grande império persa. O Senhor diz, eu não te troco, escuta bem, pelas riquezas de Sabá, pelas riquezas da Pérsia antiga, porque tu vales mais do que o ouro, do que a prata. Tu és meu, tu és minha. Eu te amo, eu te fiz para mim. Queridos irmãos que estão nos escutando em casa, que nos escutam pela televisão, queridos irmãos e irmãs que estão aqui, quando a gente permite que essa palavra ilumine o nosso ser, penetre a nossa mente, tudo é diferente. Suportaremos dificuldades, tempestades, sofrimentos, duras provações, de pé, sem lamentos, confiantes, dizendo como São Paulo, eu tudo posso naquele que é minha força. Mas sem Deus, acreditem, não suportaremos o peso da vida. E é bom dizer com clareza, e vocês bem o sabem, enquanto estivermos aqui nessa travessia, não estaremos isentos de sofrimentos, de duras provações. A vida é assim mesmo, cheia de contrastes, lutas, quedas, sofrimentos e vitórias.
O cristão é chamado a caminhar, a lutar, mas é alguém que diz a si mesmo e a quem queira lhe ouvir: a minha força está no Senhor. Tu és meu pastor e nada me faltará. É o Salmo 22. E mesmo que eu tenha de atravessar vales tenebrosos, e quantas vezes nós atravessamos esses vales tenebrosos, não é verdade? Não temerei, porque tu estás comigo, Senhor. Teu bastão, teu cajado me dão segurança. Trata-se, queridos irmãos e irmãs, de sairmos do abstrato, apenas da ilusão, e situar-nos, entrarmos num contexto de intimidade com aquele que é todo-poderoso, absoluto e eterno, o Pai que nos criou, Espírito onipotente, incriado, nunca foi criado. Criadas são as coisas materiais. Ele criou o universo, as galáxias, os bilhões de estrelas que hoje sabemos que existem, bilhões de planetas muito maiores do que a Terra. Tudo gira organizadamente no cosmos, no espaço, perfeitamente organizado. Como eu gostaria de perguntar aos cientistas, visto que a ciência diz que não existe nenhuma causa, não existe nenhum fenômeno sem uma causa determinante. Deu para entender? Não existe fenômeno sem uma causa determinante. Você está com uma dor de dente, é porque existe uma cárie no seu dente. Você vai caminhando, tropeça e cai. Não foi por acaso que você caiu. Houve uma pedra, um buraco, um tropeço, uma causa que determinou a sua queda. Alguém que lhe empurrou. Houve um acidente. Não foi Deus quem quis. Houve uma causa determinante. Velocidade, imprudência, uma falha mecânica, um motorista embriagado. E a ciência diz que não existe nenhuma causa, nenhum fenômeno que não tenha uma causa que o determine. Gostaria de perguntar aos cientistas: explique o universo. Não tem uma causa que o determine. Gostaria de perguntar aos cientistas:

mas eu insisto em dizer teimosamente, para quem queira me ouvir, para vós, cientistas, lembrai-vos que tudo quanto sabeis é limitado, pois limitado é o conhecimento humano, limitado é tudo o que existe na ordem material, e por isso nós cremos naquele que é ilimitado, eterno, onipotente, infinito, Espírito, Criador de todas as coisas. Vou mais longe. Se quereis conhecê-lo, procurai conhecer um homem divino e plenamente Deus, Jesus Cristo. Pois o Pai se encarnou, veio até nós e nos apresentou a sua perfeição, o seu infinito amor. Leia o Evangelho e você se converterá e será muito mais feliz. É um conselho. Pode zombar de mim, mas eu estou dizendo o que eu creio. E porque creio, anuncio para o mundo que Deus, e só Deus, basta. Nós estamos fazendo a catequese dominical que eu, Padre Adilson Simões, faço todos os domingos aqui direto do Cenáculo da Misericórdia, no alto da Serra das Varas, no Santuário da Divina Misericórdia, um lugar que ele escolheu, em que ninguém jamais possa entender, menos eu, porque eu nunca desejei morar aqui, nunca desejei morar num sítio. Mas naquele dia, 13 de maio do ano 2000, quando celebrava a Santa Missa e percebi a revelação, ouvi o que ele me pedia, no outro dia eu fui à Pesqueira falar com o meu bispo, Dom Bernardino Marchior, que hoje é bispo emérito e mora em Igaraçu, na região metropolitana de Recife. Fui dizer a ele o que tinha acontecido. E pedi licença para vir morar aqui. Não tinha nada, gente, nada. Hoje é um lugar que milhares de pessoas chegam de todos os lugares do Brasil. E quando Deus quer, ninguém impede. Mas a igreja não me permitiu vir de imediato. Eu esperei 7 anos de silêncio, obediência e oração. Precisamos rezar mais. Quando as coisas te parecerem difíceis, quando elas talvez se tornarem muito demoradas, reza mais. No tempo de Deus, as coisas acontecerão. Lembra-te, porém, que o tempo de Deus não é o teu. Tem muita gente que rezando quer que Deus faça de imediato. Já não sabe rezar. E por isso não pede, não recebe. E não vai receber porque ainda não aprendeu a rezar. A fazer seu pedido e dizer, eu me abandono. Seja feita a tua vontade, não a minha. Deus fará em você a vontade dele. Que será sempre o melhor para você. Tenho certeza disso. Absoluta certeza. Voltando à catequese do texto desse domingo. Você se lembra, você que agora ligou seu televisor, eu repito, Isaías 43, 1 a 3. Eu vou ler de novo para terminar. Porque quem lê essa palavra, copie aí, anote, você que está aqui, porque lhe fará bem essa leitura. É Deus lhe falando, Deus dizendo quem é você para ele. Assim diz o Senhor, aquele que te criou, ó Israel. Não tenhas medo, pois eu estou contigo. Eu te resgatei. Eu te chamo pelo nome. Tu és meu. Está ouvindo? Põe a mão no seu peito e eu peço que o ministério faça um solo para mim. Tu és meu, está dizendo o Senhor. Agradeça, põe a mão no seu peito, feche os olhos e diga, Senhor, esta palavra me conforta. Sim, eu redescubro o sentido da minha vida. Eu pertenço a ti. Cuida de mim. Você que está doente em casa, põe a mão sobre seu corpo e diga, Senhor,

0: cuida de mim. Toca esse corpo que é teu. Tu és meu Deus, minha força. Cura-me, Senhor. Liberta-me, Senhor. Salva-me, Senhor. Ele está respondendo a muitas pessoas que nos acompanham pela televisão, pela rádio e por vocês que estão aqui. E o texto continua, Deus falando a mim e a você. Se tiveres de atravessar rios caudalosos, enchentes, não te afogarás, porque minha mão te sustentará. Sustenta-nos, Senhor, nas dificuldades da vida. Sustenta-me, Senhor, quando eu não tiver mais forças. Não me deixes afundar nos meus medos. Não me deixes afundar nas minhas angústias. Liberta-me, Senhor, das depressões, dos cansaços. Liberta-me, Senhor, de tudo quanto me prejudica. E o texto continua, e o Senhor continua falando. Se tiveres de passar pelo fogo, as chamas não te consumirão, porque eu te sustentarei com minha mão. Ó amado Senhor, basta-me tua palavra. Agora eu compreendi tudo. Eu sou pertença, propriedade tua. Cuida de mim e não me deixes caminhar sozinho. Nas horas difíceis de minha vida, estende tua mão poderosa sobre mim e faz-me conhecer o esplendor de tua face por teu Filho amado, Jesus Cristo, meu Deus e meu Salvador. Diga agora, amém, amém, quero ouvir, amém. Fala, amém. Você que é em casa, o ministério pode me ajudar? Fala aí no microfone, diga, por tudo que eu vi, eu digo, amém.
1: Amém.
0: Cantemos.

0: um sopro suave que dá vida, que sustenta. Por isso a gente termina essa catequese dizendo: glória ao Pai, ao Filho e ao Espírito Santo, como era no princípio, agora e sempre. Amém. Antes do intervalo, para você que está em casa e nos acompanha pela televisão, pela rádio Agnus Dei, anunciamos com muita alegria que no dia 27 desse mês de setembro, nós realizaremos aqui o Encontro Interestadual dos Homens do Terço. Homens do Terço, de Pernambuco, Paraíba e Alagoas, já confirmaram suas presenças. Já hoje, no início da missa, chama a atenção dos acólitos para que a gente faça a primeira procissão com Mãe Rainha. Anunciando esse feliz júbilo, serão milhares de homens com suas esposas, seus filhos, com o terço na mão. Gente, escuta, o céu vai se rejubilar e saibam, o inferno vai tremer de medo. Imagina o que vai acontecer aqui nesse dia 27. Inesquecível. O céu tocará a terra. E vocês que me escutam pela rádio e pela televisão, fiquem sabendo que nesse dia 27, graças abundantes cairão do céu sobre todos nós, sobre as famílias desses homens que rezam, porque eu creio e eu digo, quero que você possa se aproximar do microfone e responder comigo. Terço na mão, inimigo no chão. Eu quero ouvir. Terço na mão, inimigo no chão. Que pena que as famílias não rezam mais em casa o terço. Vamos rezar, vamos voltar nossas origens, vamos retomar o caminho. Não queremos ficar nesse mundo perdido, na devassidão, na imoralidade, no pecado, nas ideologias do nada, do materialismo ateu. Vamos voltar ao caminho de Deus. Diga amém. Bate palmas, gente.
1: Amém.
0: Força, força nas palmas. Em outubro, nos dias 16, 17 e 18, peço suas orações, os jovens, a nossa juventude missionária desse santuário, o FMJ, vai realizar aqui a quarta jornada eucarística jovem. Escuta bem, São Carlos Acutis, o menino da Eucaristia, nosso patrono, trará muitos jovens e muitos jovens das escolas que não conhecem Jesus vão se converter nesse dia. Que foi assim o ano passado. É um lançar as redes e a pescaria ter sido abundante. Eu quero que vocês saibam que esse velho padre prefere correr riscos do que ficar de braços cruzados vendo tanta gente boa se perder. Tem um risco, porque no primeiro dia serão 3 mil jovens aqui, mas depois no sábado e no domingo ficarão 500 jovens acampados em barracas do exército. O acampamento das meninas aqui em cima, dos meninos aí no estacionamento, os meus irmãos do SCC da paróquia de São Geraldo de Magela em Arco Verde já assumiram o compromisso de serem os anjos, vão passar a noite com o terço aqui, rezando por esses meninos e meninas, para acompanhar, para nada de errado aconteça. Porque o inimigo tem ódio quando a gente faz essas coisas. Mas o Senhor vai trazer 500 jovens, adolescentes, me disse uma pessoa muito importante, para ficarem aqui. O senhor sabe do risco que o senhor está correndo? Sei. Mas eu prefiro correr o risco, porque eu sei a quem eu confio, do que ficar de braços cruzados e ver tantas almas se perdendo, tantas vidas no começo da vida se destruindo. Reze por esse evento. Por fim, eu quero pedir que vocês já nos ajudem a realizar o Natal Vida e Luz. Você que está em casa. De 19 a 27 de dezembro, aqui nesse santuário. Será um Natal diferente. De todos os natais do mundo, está ouvindo o que eu estou dizendo? O mais belo. Pode vir verificar. Essas matas, as trilhas, os jardins, tudo iluminado. uma loucura, mas tudo para o menino Deus. E um Natal nordestino, como a gente. Sanfoneiro, repentistas, violeiros, dança, samba de coco, teatro, música. Em cada recanto uma expressão cultural, mas direcionada para o menino Deus. É lindo demais. O Papai Noel não vem de trenó nem de helicóptero, como eu vejo por aí. Ele vai sair num carro de boi aqui, conduzido por vaqueiros com gibão de couro e a nossa banda de pífano tocando Noite Feliz. Participe, ajude-nos, porque fazer uma festa dessa sem ajudas é como diz minha irmã Lúcia Helena, é loucura. Mas a loucura que desse velho padre é a loucura do amor de Deus. Está ouvindo? Pode crer. Vai ser lindo demais. E no último dia 27, um baile aqui para as famílias, um baile, todo mundo dançando com a Super Oara, sem bebida alcoólica. Alegria de dizer, vai-te embora, 2026. Venha, venha com muitas graças sobre nós, sobre minha família e sobre o mundo. 2027. Assim a gente vive até o dia que Deus quiser. 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Ajude-me com a rifa, viu? R$10, o bilhetinho que você está vendo aí no seu televisor. Pode pedir a sua rifa pelo telefone que aparece aí no seu vídeo. Prêmios. Um terreno, bem aqui ao lado, bem ao lado, aqui dá 20 metros, doado pelo nosso queridíssimo prego, Cleone, e Solange, sua esposa. De 20 por 8. É um terreno que vale R$45 mil. O segundo prêmio, R$5 mil em espécie. Corre pela Loteria Federal no dia 26 de dezembro, um dia antes do encerramento. Pela Loteria Federal. Aí ninguém pode ter dúvida, o número sorteado, que é para o Brasil todo, ganhou, venha receber seu prêmio. Olha aqui a vendedora, chegou a Carmen para vender. Eita, vamos aplaudir a Carmen, que é a maior vendedora de rifas daqui do Santuário. Muito bem, vamos terminar? Ave Maria, cheia de graça, o Senhor é convosco. Bendita sois vós entre as mulheres, bendito é o fruto do vosso ventre, Jesus. Santa Maria, Mãe de Deus, rogai por nós, pecadores, agora e na hora de nossa morte. Amém. Aproveite agora para visitar todos os lugares do santuário, as trilhas, os caminhos, as capelinhas. Tem mais uma capela nova, dedicada a Nossa Senhora da Ternura. Quando você fizer o caminho, é à esquerda, toda de madeira, tudo muito bonito, porque aqui tudo é feito com amor e pelo amor, eterno amor. Jesus Cristo, para quem eu peço uma calorosa salva de palmas. Viva nosso Senhor Jesus Cristo!
1: Viva!
0: Viva Jesus!
1: Viva!
0: Viva nossa Mãe Maria Santíssima!
1: Viva!
0: E se quiser, vá da Praça da Alimentação, lá tem toaletes, também aqui ao lado, sinta-se em casa, porque essa casa é toda de Deus, assim sendo, é toda sua. Alô, estúdio, 11 horas a gente volta com a Santa Missa.

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Obrigado, Elga, por tanto carinho. Essa sua homenagem eu quero agora estender a todos os meus irmãos padres, a quem peço a bênção sacerdotal.

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2: Vamos para a Santa Missa. Rezemos pela libertação de Caio Vinícius, pela saúde de Iracema Maria da Conceição, Renato Emídio, Cecília Emídio, Arthur Felipe e Pedro Augusto. Rezemos pelos falecidos, 30 dias de José Juarez. Rezemos por um ano de falecimento de Maria do Carmo, Dona Carminha, que tanto nos ajudou neste santuário em sua existência. Hoje, meus irmãos e minhas irmãs, 22º domingo do tempo comum. No encontro com Jesus, somos convidados a assumir a missão de testemunhá-lo, renunciando a tudo que nos impede de segui-lo com fidelidade. Ele transforma nosso modo de pensar e julgar e nos indica que a vida encontra sentido quando o pomos a serviço do seu Evangelho. Celebremos em comunhão com os catequistas da nossa comunidade neste seu dia, no mês das vocações. Saudamos também com muita alegria os irmãos e irmãs que nos acompanham pela rádio Agnus Dei FM na frequência 106,7. A você, meu irmão, minha irmã, que nos acompanha pelas mídias sociais deste santuário e do Padre Adilson Simões. De pé e unidos na fé, iniciemos nossa santa celebração e junto com o Ministério de Música dos Filhos da Misericórdia, cantando.

0: Tudo Deus é bom.
1: Amados irmãos e irmãs, hoje é dia de nós celebrarmos e trazermos essa festa também para o santuário, que é dia de Nossa Senhora da Graça ou das Graças, que nós então recebemos tantos romeiros esses dias, que foram a Simbres visitar então Nossa Senhora e que estão aqui entre nós. A todos e a todas, vamos saudar Nossa Senhora das Graças nesse dia de festa, aqui também no Santuário da Divina Misericórdia. Quem é catequista aqui, levante a mão, os catequistas. Olha os catequistas, hoje é dia dos catequistas. Saudamos então os catequistas com a salva de palmas. Viva os nossos catequistas. Também vamos saudar os filhos da misericórdia jovens que estão em retiro entre nós, que vieram de muitas cidades. Levanta as mãos os filhos da misericórdia jovens que estão desde sexta-feira aqui entre nós com o Padre Adilson, fundador desta obra da misericórdia. E assim acolhemos a todos e a todas. Quem é do Recife aqui, levante a mão. Saudamos Recife, bem-vindo. Quem é da Pedra, levante a mão. Pedra, bem-vindo. Arco Verde, bem-vindo. Garanhuns, bem-vindo. Maceió,

0: no coração de Jesus. Bom pastor, olhando para você, para vocês, nós os acolhemos com imensa alegria. Que esta Santa Missa seja vida na vida de sua família, a bênção que você tanto deseja. Quero saudar meus irmãos padres, agradecendo, porque quando recebemos um padre aqui, o coração desse ancião padre tremece de alegria. O padre Adriano, da paróquia Nossa Senhora do Bom Parto de Maceió. Padre, bem-vindo, muito bem-vindo mesmo. Convidei para presidir esta Santa Missa meu irmão, um amigo, conviveu aqui conosco, passou um tempo de missão aqui conosco, deixou saudades. Eu já soube que os jovens, a quem saúdo meus amados filhos, já o convidaram para a Jornada da Juventude, o padre Antônio Maciel, e quem vai presidir a missa é o padre Padre Sérgio, da Diocese de Garanhuns.
1: Em nome do Pai, e do Filho, e do Espírito Santo.
2: Amém. Amém.
1: Que a graça de nosso Senhor Jesus Cristo, o amor do Pai e a comunhão do Espírito Santo esteja sempre convosco.
2: Bendito seja Deus que nos reuniu no amor de Cristo.
1: O seguimento a Jesus é necessário assumir a cruz diária. E neste momento inicial, você possa baixar sua cabeça, reconhecer as fraquezas, as limitações, as misérias, os pecados que nos afastam de Deus. Que nós possamos assumir a cruz diária, olhando para Ele crucificado. Quantas vezes desviamos o olhar de Cristo, entrando no orgulho, no egoísmo, adentrando em outros caminhos que não são dele. Faça seu ato penitencial, suplicando a graça e a misericórdia de Deus.

0: Deus Todo-Poderoso, rico em misericórdia, perdoa os nossos pecados e nos conduz à vida eterna.
1: Amém.

0: Deus onipotente, fonte de todo dom perfeito, semeai em nossos corações o amor ao vosso nome e, estreitando os laços que nos unem convosco, fazei crescer em nós o que é bom e guardai com amorosa solicitude o que nos destes. Por nosso Senhor Jesus Cristo, vosso Filho, que é Deus, e convosco vive e reina na unidade do Espírito Santo, por todos os séculos dos séculos.
1: Amém. Amém. Liturgia da Palavra. Deus nos fala. Nossa sede de Deus é saciada ao ouvirmos com atenção a sua palavra. Esta nos compromete com o caminho de Jesus, no qual aprendemos a dedicar a vida ao cumprimento do que é a vontade do Pai. Ouçamos com atenção as leituras que se seguem.
2: Leitura do livro do profeta Jeremias. Seduziste-me, Senhor, e deixei-me seduzir. Foste mais forte, tiveste mais poder. Tornai-me alvo de irrisão o dia inteiro. Todos zombam de mim. Todas as vezes que falo, levanto voz, clamando contra a maldade e invocando as calamidades. A palavra do Senhor tornou-se para mim fonte de vergonha e de chacota o dia inteiro. Disse comigo: não quero mais lembrar-me disso, nem falar mais em nome dele. Senti então dentro de mim um fogo ardente a penetrar-me o corpo todo. Desfaleci, sem forças para suportar. Palavra do Senhor.
1: Graças a Deus.

0: Leitura da Carta de São Paulo aos Romanos. Pela misericórdia de Deus, eu vos exorto, irmãos, a vos oferecerdes em sacrifício vivo, santo e agradável a Deus. Este é o vosso culto espiritual. Não vos conformeis com o mundo, mas transformai-vos, renovando vossa maneira de pensar e de julgar, para que possais distinguir o que é da vontade de Deus, isto é, o que é bom, o que lhe agrada, o que é perfeito. Palavra do Senhor.
1: Graças a Deus.

naquele tempo, Jesus começou a mostrar a seus discípulos que devia ir a Jerusalém e muito da parte dos anciãos, dos sumos sacerdotes e dos mestres da lei, e que devia ser morto e ressuscitar no terceiro dia. Então Pedro tomou Jesus à parte, começou a repreendê-lo, dizendo: Deus não permita tal coisa, Senhor, que isto nunca te aconteça. Jesus, porém, voltou-se para Pedro e disse: Vai para longe de mim, Satanás. Tu és para mim uma pedra de tropeço, porque não pensas as coisas de Deus, mas sim as coisas dos homens. Então Jesus disse aos discípulos: Se alguém quer me seguir, renuncie a si mesmo, tome a sua cruz e siga-me. Pois quem quiser salvar a sua vida vai perdê-la, e quem perder a sua vida por causa de mim vai encontrá-la. De fato, o que adianta o homem ganhar o mundo inteiro, mas perder a sua vida? O que poderá alguém dar em troca de sua vida? Porque o Filho do Homem, glória de seu Pai, com seus anjos, retribuirá a um de acordo com a sua conduta.

Queridos irmãos no sacerdócio, Padre Antônio Maciel, Padre Sérgio, Padre Adriano, queridíssimos jovens da missão deste santuário, FMJ, vocês que vieram fazer o retiro espiritual, deixem-se se conduzir pelo Espírito. Permitam que arda, depois desse retiro, mais intensamente em seus corações, essa chama ardente, esse fogo abrasador de viver conforme o Evangelho, de conquistar o maior número possível de jovens para Jesus. Queridos irmãos, queridas irmãs, peregrinos de tantos lugares aqui presentes, eu quero iniciar esta pregação recordando-lhes as palavras da primeira leitura do texto do profeta Ezequiel, do profeta Jeremias. Seduziste-me, Senhor, eu me deixei seduzir. Escutem um trechozinho dessa canção.

Seduziste-me, Senhor. Eu me deixei seduzir. A expressão de Jeremias acontece em tempos difíceis como os de hoje. O povo tinha se afastado da palavra de Deus. Mas Deus chama, e saibam todos vocês, porque fomos chamados desde a eternidade a viver, a estar aqui. A vida é um dom, é um chamado de Deus. Chamando-nos à vida, Ele chama cada pessoa, de modo particular. Chamando-nos à vida, Ele chama cada pessoa,

Seduziste-me, Senhor. Sim, a presença de Deus causa um impacto tão grande na vida que a gente não é capaz de resistir. Tiveste mais poder do que as minhas resistências humanas, do que meus desejos pessoais. E numa luta desigual, tu venceste. Mas minha é a tua vitória. Coisa linda, né? E a vitória de Deus acontece em cada pessoa humana que se abre ao seu espírito, que se dispõe a fazer sua vontade, que resiste, sofre, luta e vai dizer sempre: tu venceste, Senhor. E a tua vitória é maior do que minhas fraquezas. É o teu amor em mim. Basta-me essa certeza. Por isso eu me entrego, me abandono em tuas mãos. Já não quero mais olhar para trás, diz o profeta. Não quero pensar mais em nada, mas quero fazer tudo em mim, na minha caminhada, por ti. O amor tão grande, porque tu me seduzes a cada instante e eu me entrego inteiramente às tuas mãos. Tudo suporto por amor e ouso dizer para o mundo, como Jeremias queria dizer: não obstante a zombaria dos que não querem me ouvir, dos que levantam a sua voz e debocham de mim, basta-me uma certeza: tu me seduzistes, eu me deixei seduzir. Depois dessa palavra que toca nossos corações, desejando que vocês que me escutam pela televisão, pela rádio, nos escutam, que vocês, cada um de nós, possamos nesse domingo dizer: age em mim, seduze-me com teu amor. E você compreenderá tudo isso daqui a pouco, na breve reflexão que eu vou fazer sobre o Evangelho. Depois dessa leitura, depois de termos escutado o que o Senhor nos fala, a gente rezou o Salmo 62. Olhe bem o que a gente cantou, porque a celebração é um processo dinâmico. É o ativismo do Espírito que vai nos conduzindo desde o começo da missa até a culminância da consagração, da transubstanciação, da presença dele em meio a nós, quem canta a igreja, que nos prostra para adorá-lo, até a bênção do envio missionário. Ide e pregai o Evangelho a toda criatura. A gente rezou o Salmo 62, dando o refrão assim:

Lembro-me, rezando esse salmo com vocês, das palavras de Santo Agostinho. A minha alma está inquieta, ansiosa, até que possa contemplar-te, ó meu amado. Deixe que sua alma se dilate dentro de você. Saia desse materialismo ateu, escravizante, que lhe leva a nada. Pense, olhe para você, veja suas atitudes e escute.

Sente Deus falando dentro de você. Vem a mim. E então você dirá como salmista: sim, a minha alma tem sede de ti. Sim, a minha alma te procura, Senhor, mais sedenta do que a corça, procurando um riacho. A minha alma tem sede de ti mais do que essa terra seca do sertão, esperando as trovoadas. Como você tem vivido a sua fé? Em meio a uma terra tão seca? Sim, assim podemos ver pessoas e o mundo de hoje. Uma terra árida, seca. Quanta gente infeliz. Quanta gente sem sentido para a sua existência. Quanta gente perdida, absolutamente perdida, em experiências desastrosas. Mas dentro de cada pessoa geme aquilo que é de Deus, nossa alma tem sede de Deus. Não se conforme com esse mundo, é a segunda leitura. Não vos conformeis com este mundo, é para você, é para mim. Quem se conforma com esse mundo como está aí, quem aplaude o que não deve ser aplaudido, quem quer legitimar o que é ilegítimo perante a lei de Deus, não entendeu nada. É terra seca, que não produz frutos nenhum. Não vos conformeis com este mundo, mas, olha bem o que diz São Paulo, e como essa palavra eu queria que chegasse perto de cada um de nós, a mim, a você. Mas transformai-vos pela renovação espiritual de vossas mentes em Jesus Cristo, o homem novo. Aí está a síntese e o segredo do seguimento de Jesus, da verdadeira espiritualidade cristã, que é muito mais do que devoção, sentimentalismo religioso. É mais do que os ritos, é experiência íntima com o Eterno. É Deus em nós, transbordando para os outros, em mentes transformadas, nele e por ele. Essa palavra de Paulo deve ser refletida. Não vos conformeis com o mundo, com suas propostas enganadoras. Pense, olhe para o mundo, olhemos para a nossa pátria, olhemos para nossas famílias. Temos capacidade de ver as propostas do mundo, enganadoras, vazias, escravizantes, ingênuas, inúteis. Pense para ver se eu não estou lhe dizendo uma verdade. Não vos conformeis com este mundo como ele se nos apresenta. Nos ódios, no egoísmo, na violência, na indiferença, na falta de amor ao próximo, na falta de fraternidade, de paz. Ou você não enxerga isso? Um materialismo que escraviza tantas pessoas e as leva para o nada, para a autodestruição, para não terem sonhos bonitos, não terem projetos de vida. Alô, FMJ, olha para mim, meus filhos. Pensem nos jovens, a idade de vocês. Como foi bom recebê-los desde sexta-feira. Saibam o coração desse velho padre, abraçando-os, tremece de alegria e de esperança.
Mas quantos jovens da idade de vocês não têm sonhos, não têm projetos? E porque não conhecem a verdade? Porque ninguém lhes falou de um homem, Deus conosco, Jesus, de sua proposta, de seu evangelho, de sua vida dada, do seu chamado, vem e segue-me. Quantos jovens estão se destruindo nas drogas, numa sexualidade permissiva, perversa, que não leva à felicidade, com certeza, absoluta certeza digo. Então, é para vocês e para nós a palavra de Paulo. Não se conformem com esse mundo. Lutem para arrastar outros jovens. Tragam aqui para esse lugar no dia 16 de outubro seus colegas. Insistam, convidem. Não os condenem. Abracem. Quero sorrir como eu vi vocês sorrindo nesses dias aqui. Abraçando os colegas que não vão à igreja, que não creem. Traga-os aqui. E aqui nesse lugar, Jesus, pelo seu Espírito, operará grandes transformações. Digo, amém. Não se conformar com o mundo significa ter atitudes, comportamentos contrários às ideologias do mundo, às propostas enganadoras. É óbvio. Preste atenção, olhe para cá. Preste atenção na palavra. Não se dispersem. O inimigo gosta muito de dispersar as pessoas, sobretudo na hora da pregação. Sabia disso? Ele não quer que a palavra chegue a você. Ele não quer. E você fica olhando para um lado, para o outro. Preste atenção à palavra. Não vos conformeis com este mundo, mas transformai-vos pela renovação espiritual de vossas mentes. Em Jesus Cristo, o homem novo. Toda a transformação do mundo, escute-me, começa aqui, ó, na mente cristificada. Não é com coisas exteriores, não é com projetos políticos, é com a transformação da mente em Cristo Jesus, para que as nossas ações, em todos os aspectos, reflitam, sejam sinais da presença dEle. E tudo então será diferente. Compreendeu? A começar de sua vida, partindo de você mesmo, para sua família, para a sociedade e para o mundo. Eu sempre me detive, muitas vezes, e ainda faço, desde o tempo de seminarista, e faz muito tempo, em meditar esse texto de São Paulo. Não vos conformeis com este mundo, repito pela quinta vez, mas transformai-vos, e ele diz como deve ser essa transformação, pela renovação espiritual de vossas mentes. Se você não transforma seu modo de pensar, o reino de Deus não lhe acontecerá. Você continuará mentindo, você continuará odiando, você continuará egoísta, você continuará com uma visão egocentrística, eu. Você se perderá, você não será capaz de amar. Amar sem limites. Com certeza, compreende? Começa aqui, ó, na cabeça da gente. Toca-me, Senhor.

0: Toca, Senhor, com Tua luz, nossas mentes, para que a partir de agora nosso pensar, nosso agir sejam conforme a Tua vontade, para que o Evangelho que nós ouvimos aconteça, mas aconteça em nós de fato. Sim, porque assim ouvimos. Se alguém quer me seguir, renuncie a si mesmo. Tome a sua cruz e siga-me. Olha a resposta. Renunciar a si mesmo naquelas coisas que não são de Deus. Amor próprio, escravizante. Pois quem quiser salvar sua vida, e eu lembro que nesse mundo tudo passa, não adianta querer dizer o contrário. Eu queria falar aos ateus materialistas que pelas emissoras de televisão nos acusam, debocham de nós: a vida de vocês vai terminar. Duvido que você impeça isso. Pensa mais longe, homem. Sai dessa situação humilhante de um verme, porque tu foste feito imagem e semelhança de Deus, tu foste feito para voar longe, viver bem aqui, promover as coisas de Deus na sociedade, para que tenha certeza de que aqui tudo começa, mas aqui nada termina, porque nosso destino é o céu. E o céu não é um lugar acima das nuvens, como alguém pensa. O céu é a realização plena da pessoa. É o encontro como um mergulho num oceano infinito de amor. Deus infinito, onipotente e eterno. É a felicidade que nunca terá fim. Fomos feitos para o céu. Lá é o nosso lugar. Mas esse lugar começa aqui, transformando nossas mentes em Cristo, para sermos sinais dEle no falar, no agir, disciplinando-nos, dominando nossos impulsos. Não estranhe, a matéria é assim mesmo. Os nossos impulsos, às vezes, desordenados, de rebeldias, de palavrões de ódios, de maldades, impulsos que são humanos, mas não são divinos. E pela ação do Espírito, tornar-se-ão divinos, se você o quiser. Padre, eu respondi a meu pai e a minha mãe, eu já ouvi de muitos jovens, depois que eu ouvi essa palavra de São Paulo: transformai-vos pela renovação de vossas mentes em Cristo. Nunca mais eu respondi a meu pai. Às vezes eu aguento, padre, calado, firme. Aguento seco, mas não respondo mais meu pai. Porque a lei diz: honra pai e teu mãe. Aprender a sofrer, meus filhos, por causa de um projeto maior. Aprender a perder para ganhar mais. Uma sociedade em que ninguém quer perder, só ganhar. E por isso muitos jovens, escute-me, ajude-os, estão escravos. Escuta, estão doentes dos jogos eletrônicos. Essa semana eu atendi um pai, queridos padres. Padre Antônio, o senhor que comigo leva essa missão que Deus nos confiou. Ele chorava ali na minha sala. Eu posso fazer para o meu filho? Ele está viciado em jogos eletrônicos. E disse uma palavra e começou a chorar. Se ele tivesse me pedido, eu teria dado. Mas ele roubou dinheiro para apostar. Sociedade escravizante, é isso que eu falei antes. Só não vê quem não quer. Quem não enxerga, quem vive falando em mentiras para enganar o povo. Há um projeto de Deus para cada pessoa que vê esse mundo. Há um projeto de Deus para a humanidade. Há um projeto de Deus para a sua igreja. Sede santos, como vosso Pai Celestial é santo. E ele vai trabalhando quando a gente permite. Vai lapidando, certo? Tirando de nós as sujeiras, os cascalhos que a gente carrega, pensamento no corpo, na alma. E vai surgindo um homem novo que Jesus tanto fala. Uma mulher nova. Porque a palavra transforma vidas. A palavra ilumina realidades. A palavra santifica a pessoa. E Jesus diz no Evangelho, porque, de fato, o que adianta o homem ganhar o mundo inteiro e perder a sua vida? É palavra de Jesus. Eu vou dizer, sei que talvez isso não agrade a alguém. Eu estranho, e estranho muito, que nós, padres, que a igreja não fale mais dessas coisas. Que não diga ao mundo materialista que essa vida é passageira, que ela é importante, que é divina. Mas não coloquemos aqui o sentido de nossa existência. Não nos escravidemos à matéria. É preciso dizer, salva tua alma. E por que não se prega mais isso? Porque nos omitimos o dever de pregar a palavra de Deus. Neste santuário, humildemente eu lhes digo, nós temos duas vertentes. São conhecidas por todos os filhos da misericórdia. Construir vidas. Ajudar as pessoas a se encontrarem, a serem felizes aqui. Mas a segunda é construir vidas. A segunda é
1: salvar almas.
0: Ele sabe. Este é um lugar que Deus escolheu para fazer essas duas coisas. Acolher pessoas. Apontar o caminho e dizer, você existe para ser feliz. Ajudar a promoção dos pobres em nome de Jesus. E não por questões outras. Em nome dele. Pois Paulo diz, tudo o que fizerdes, fazei-o em nome de Jesus. E dizer ao mundo materialista que adianta o homem ganhar o mundo inteiro. Ter dinheiro, poder e prestígio. E quando chegar a sua hora, se perder para sempre? É uma pergunta pertinente, inquietadora, que precisa ser dita porque é de Jesus. Meus queridos irmãos e irmãs, coloquemos-nos na presença de Deus sempre. Oremos sem cessar, diz o apóstolo. Vocês estão rezando todo dia? Oremos uns pelos outros. E lancemos-nos nessa jornada de querer um mundo melhor para todos. Esse mundo melhor começa, pelo que eu disse, e pela sétima vez vou repetir, começa aqui, ó, na mente, transformada pelo poder de Jesus Cristo. Mas se você ficar aqui, ó, na sua cabeça, no seu jeito de ser, e não permitir que o Espírito aja em você. E ele nunca agirá se você não permitir. Você será sempre alguém perdido no espaço. E pode até falar de coisas bonitas. Mas você não passará para os outros o perfume do eterno amor. A presença de Jesus dentro de nós. Para nós. Para o mundo. A ele toda honra e toda glória. Só a ele, toda honra e toda glória, hoje e por todo sempre.
2: Amém.
0: Amém. Amém. Não, não, não, não.

0: Fiquemos de pé, professemos a nossa fé. Creio em Deus Pai Todo-Poderoso,
1: Criador do céu e da terra, e em Jesus Cristo, seu único Filho, nosso Senhor, que foi concebido pelo poder do Espírito Santo, nasceu da Virgem Maria, padeceu sobre Pôncio Pilatos, foi crucificado, morto e sepultado, desceu à mansão dos mortos,
2: ressuscitou ao terceiro dia,
3: subiu aos céus,
1: está sentado à direita de Deus Pai Todo-Poderoso, onde há de vir a julgar os vivos e os mortos. Creio no Espírito Santo, na Santa Igreja Católica, na comunhão dos santos, na remissão dos pecados, na ressurreição da carne, na vida eterna. Amém.
0: Elevemos a Deus com amor e confiança as nossas preces.
1: Após cada prece, rezemos juntos: abençoai-nos e protegei-nos, Senhor.
4: Abençoai-nos e protegei-nos, Senhor.
1: Senhor, vós que saciais a sede da nossa alma, fazei que a Igreja seja sempre sinal do vosso amor e fiel à vossa vontade. O que é bom, o que vos agrada e o que é perfeito, nós suplicamos.
4: Abençoai-nos e protegei-nos, Senhor.
1: Vós que acompanhastes os profetas, dai às autoridades e aos candidatos a cargos públicos a disposição de edificar uma nação conforme vossos desígnios, nós suplicamos.
4: Abençoai-nos e protegei-nos, Senhor.
1: Senhor, vós que fortaleceis os passos dos seguidores do vosso Filho, concedei aos catequistas sabedoria, fidelidade e alegria de servir ao vosso reino, nós vos suplicamos.
4: Abençoai-nos e protegei-nos, Senhor.
1: Vós, cujo Filho assumiu livremente a cruz, ajudai-nos a aprender com as cruzes da caminhada que o dom da vida não é para ser guardado, mas para estar a serviço dos outros, nós vos suplicamos.
4: Abençoai-nos e protegei-nos, Senhor.
0: Ó Deus de bondade, acolhei estas preces e aquelas no coração do teu povo, por Cristo nosso Senhor.
1: Amém.
5: 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Deus lhe pague.

0: Ora, irmãos e irmãs, para que o meu e o vosso sacrifício seja aceito por Deus Pai Todo-Poderoso.
1: Receba, Senhor, por tuas mãos este sacrifício para a glória do seu nome, para o nosso bem e de toda a sua santa Igreja.
0: Este santo sacrifício, Senhor, nos traga a perene bênção da salvação e vosso poder leve à plenitude os sacramentos, o que celebramos no sacramento, por Cristo nosso Senhor.
1: Amém.

A verdade é digno e justo, é nosso dever e salvação bendizer-vos e dar-vos graças, Pai Santo, fonte da verdade e da vida, porque neste domingo festivo nos acolhestes em vossa casa. Hoje vossa família reunida para escutar vossa palavra e repartir o pão da Eucaristia, celebra a memória do Senhor ressuscitado, enquanto a humanidade inteira espera o domingo sem ocaso para entrar no vosso repouso. Então, contemplaremos a vossa face e louvaremos para sempre a vossa misericórdia. Nesta alegre esperança, unidos aos anjos e santos, cantamos a uma só voz.

0: Na verdade, ó Pai, vós sois santo e fonte de toda santidade. Santificai, pois, estes dons, derramando sobre eles o vosso Espírito, a fim de que se tornem para nós o corpo e o sangue de nosso Senhor Jesus Cristo.
1: Enviai o vosso Espírito Santo.
0: Estando para ser entregue, abraçando livremente a paixão, Jesus tomou o pão, pronunciou a bênção de ação de graças, partiu e deu aos seus discípulos, dizendo: Tomai todos e comei, isto é o meu corpo que será entregue por vós.

Do mesmo modo, no fim da ceia, ele tomou o cálice em suas mãos e, dando graças novamente, entregou aos seus discípulos, dizendo: Tomai todos e bebei. Este é o cálice do meu sangue, o sangue da nova e eterna aliança, que será derramado por vós e por todos para a remissão dos pecados. Fazei isto em memória de mim.

0: Mistério da fé e do amor.
1: Todas as vezes que comemos deste pão e bebemos deste cálice, anunciamos, Senhor, a vossa morte, enquanto esperamos a vossa vinda.
0: Celebrando, pois, o memorial da morte e ressurreição do vosso Filho, nós os oferecemos, ó Pai, o pão da vida e o cálice da salvação, e vos agradecemos porque nos tornaste dignos de estar aqui na vossa presença e vos servir.
1: Aceitai, ó Senhor, a nossa oferta.
0: Suplicantes, vos pedimos que, participando do corpo e sangue de Cristo, sejamos reunidos pelo Espírito Santo num só corpo.
1: O Espírito nos una num só corpo.
2: Lembrai-vos, ó Pai, da vossa Igreja, que se faz presente pelo mundo inteiro, que ela cresça na caridade, em comunhão com o Papa Leão, com o nosso Bispo José Luiz, os bispos do mundo inteiro, os presbíteros, os diáconos e todos os ministros do vosso povo.
1: Lembrai-vos, ó Pai, da vossa Igreja.
3: Lembrai-vos também, na vossa misericórdia, dos nossos irmãos e irmãs, todos aqueles que já lemos no início da celebração, que está aqui sobre o altar, também Padre Ronaldo, no dia de hoje, seu falecimento, que adormeceram na esperança da ressurreição, e de todos que partiram desta vida, acolhei-o junto a vós, na luz da vossa face.
1: Concedei-lhes, ó Senhor, a luz eterna.
4: Enfim, nós vos pedimos, tende piedade de todos nós. Piedade, Senhor. Dai-nos participar da vida eterna. Contemplar-vos um dia face a face com a bem-aventurada Virgem Maria, Mãe de Deus. São José, seu esposo, os apóstolos, os mártires e todos os santos que neste mundo viveram na vossa amizade, a fim de vos louvarmos e glorificarmos por Jesus Cristo, vosso Filho.
0: Por Cristo, com Cristo e em Cristo, a vós, Deus Pai Todo-Poderoso, na unidade do Espírito Santo, toda honra e toda glória, por todos os séculos dos séculos.
5: Amém. Amém.
0: Guiados pelo Espírito de Jesus, iluminados pela sabedoria do Evangelho, ousamos dizer: Pai nosso,
1: que estais nos céus, santificado seja o vosso nome, venha a nós o vosso reino, seja feita a vossa vontade, assim na terra como nos céus. O pão nosso de cada dia nos dai hoje, perdoai as nossas ofensas, assim como nós perdoamos a quem nos tem ofendido, e não nos deixeis cair em tentação, mas livrai-nos do mal.
0: Livrai-nos de todos os males, ó Pai, dai-nos hoje a vossa paz. Ajudados pela vossa misericórdia, sejamos sempre livres do pecado e protegidos de todos os perigos, enquanto aguardamos a feliz esperança e a vinda do nosso Salvador Jesus Cristo.
1: Vosso é o reino, o poder e a glória para sempre.
0: Senhor Jesus Cristo, dissestes aos vossos apóstolos: eu vos deixo a paz, eu vos dou a minha paz. Não leis os nossos pecados, mas a fé que anima a vossa Igreja. Dai-lhe, segundo o vosso desejo, a paz e a unidade. Vós que sois Deus com o Pai e o Espírito Santo.
1: Amém.
0: A paz do Senhor esteja sempre convosco.
1: O amor de Cristo nos uniu.

0: em mim e eu nele. Eis o Cordeiro de Deus que tira o pecado do mundo.
1: Senhor, eu não sou digno de que entreis em minha morada, mas dizei uma palavra e serei salvo.

0: Jesus Eucarístico,
1: tu és o meu paraíso.
0: Jesus Eucarístico,
1: tu és o meu paraíso.
0: Jesus Eucarístico,
1: tu és o meu paraíso.
0: Alma de Cristo,
1: santificai-me.
0: Corpo de Cristo,
1: salvai-me.
0: Sangue de Cristo,
1: inebriai-me.
0: Água do lado de Cristo,
1: purificai-me.
0: Paixão de Cristo,
1: confortai-me.
0: Ó bom Jesus,
1: ouvi-me.
0: Dentro de vossas chagas,
1: escondei-me.
0: Não permiteis
1: que eu me separe de vós.
0: Do espírito maligno,
1: defendei-me.
0: Na hora da minha morte,
1: chamai-me, mandai-me ir para vós, para que com os vossos anjos e santos vos louvem por todos os séculos dos séculos. Amém.
2: Oremos. Revigorados pelo pão da mesa celeste, nós os pedimos, Senhor, que este alimento da caridade fortifique os nossos corações e nos leve a vos servir nos irmãos. Por Cristo nosso Senhor.
1: Amém.
3: Quero sentar um instante, por favor. Muitíssimo obrigado por sua presença. Mais uma vez, saúdo com afeto todas as caravanas de romeiros, peregrinos da misericórdia, aqui presentes. Às 14h30, aqui, nós faremos um grande louvor. 15h, não perca o texto da misericórdia. E depois, a bênção do Santíssimo Sacramento. Então você vai para casa. Peça ao motorista do seu ônibus, que você pagou, para ficar aqui até as 16h. Você só terá a ganhar. Eu saúdo aqui os homens do terço. Os homens do terço podem ficar de pé, por favor? Olha, lá atrás, vocês são de? Bem-vindos. Quero convidá-los e convidar todos quantos nos escutam e nos assistem para no dia 27 de setembro, aqui, celebrarmos o Encontro Interestadual dos Homens do Terço, de Pernambuco, Paraíba e Alagoas. Convido vocês que vieram hoje para entrarem com a imagem de Nossa Senhora Mãe Rainha às 9h. Obrigado. Palmas, gente. O céu vai te rejubilar. O inferno vai tremer de medo. Salve Maria, nossa alegria.
1: Nossa alegria.
3: Lembramos aos jovens nosso encontro, a jornada eucarística que já começou. Hoje vocês me apresentaram a programação, o trabalho que estão fazendo. Vai ser uma coisa linda. No dia 16 de outubro, 3.000 jovens aqui dentro. A maioria longe da igreja. Oh, como vai ser bom. Depois do acampamento nas barracas do exército. Vai ser uma experiência muito bonita. Os jovens gostam disso. As barracas já estão garantidas, viu? 400 jovens. Compre a rifinha deles, porque nós vamos alimentá-los. 400 jovens. De graça, viu? É loucura? Não. É paixão pelo reino. Eu estou completando, como vocês sabem, 50 anos de padre, com muita alegria. De 28 de novembro a 6 de dezembro, celebrarei esse novenário. E os Filhos da Misericórdia de Petrolina produziram essa caneca linda. A figura do padre despreze, mas o que tem aqui é deu graças, te dou graças, Senhor. E aqui, o que mais me interessa, adorar Jesus na Eucaristia. Se você puder comprar o dinheiro, a pequena sobra, será para o almoço dos pobres, dos amigos de Jesus, o 50º banquete dos amigos de Jesus, que todos os anos No dia de meu aniversário, eu ofereço aqueles que Jesus disse: quando vocês derem um banquete, uma festa, não convidem seus parentes, amigos ou pessoas ricas. Convide os cegos, os coxos e os aleijados. É bonito demais. E esse ano, porque é no meu aniversário, nós vamos ter a Super Hora tocando para ele. É um banquete, viu? Bonito, organizado. Compre a canequinha se puder, viu? E a Carmen está vendendo. E lá na nossa livraria, passe lá, compre a sua canequinha e ajude esse evento. Leve as lembrancinhas do santuário, as pedrinhas, porque quando eu cheguei aqui só tinha pedra e mato. Passe na nossa livraria, por favor. Leve, por favor, olha para mim, lá atrás, pegue um milhaeiro, não paga nada não. Vai botar as medalhinhas, as moedinhas, para o Natal, Vida e Luz. Um evento lindo, que encanta o Brasil, um Natal todo diferente, um Natal para o menino Jesus, menino meu, de 17, escute bem, de 19 a 27 de dezembro, aqui, o mundo de luzes, repentistas, violeiros, cantadores, teatro, música, reisado, pastoril, tudo muito bonito, mas tudo feito para o menino Jesus. Leve, põe as moedinhas, na primeira missa de dezembro você traz para cá, viu? Se não tem mais moeda, põe o que você quiser, viu? E se não quiser botar moeda, tem o Pix aqui, pronto. E a latinha fica para você de lembrança. Olha, gratidão por tudo. E 5 horas haverá a Santa Missa aqui. Para ajudar o Natal Vida e Luz, você pode comprar a nossa rifa, por favor. Dá um close aqui, Jackson. Essa rifa, para pagar as despesas, parte das despesas do Natal. Prêmios, os prêmios. Obrigado, cameraman. As despesas são grandes, mas tudo por ele. Os prêmios, primeiro prêmio, um terreno aqui, ó, a 20 metros do santuário, 20 por 8, no valor de R$45 mil. Oferta de meu amigo Cleones Prego e Solange, sua esposa. Segundo prêmio, R$5 mil em espécie. Custa só R$10, passe ali atrás, pegue, leve um talãozinho, ajude-me a fazer um Natal lindo, que o Brasil tem descoberto como uma coisa feita por amor. Amém? Obrigado aos meus colegas padres. E eu quero saudar a família de uma irmã, filha muito querida, sempre presente aqui, Dona Carminha, lá de Sertânia. Uma grande serva dessa obra. Um ano de sua Páscoa. Não podemos esquecê-la. Deus os abençoe. Amém? Vamos para os testemunhos.
4: Bom dia.
5: Bom dia.
4: Estou aqui para dar um testemunho. Janeiro, dia 22 de janeiro, eu ia viajando para o Juazeiro, o carro deu um quebra-mola, o ônibus no quebra-mola passou, quebrei minha coluna, quebrei o fêmur. Aí eu sofri muito, mas eu pedi a Jesus misericordioso. Passei 3 meses sem andar, quando completou os 3 meses, chegou um doutor

0: Deus é bom o tempo todo.
1: O tempo todo Deus é bom.
0: Lúcia, dê um cá, por favor. Não vão falar, mas eu quero dizer, antes que ele chegue. Atenção, faz silêncio. 2:30, 3 horas o terço aqui, não esqueça. 5 horas a missa lá embaixo, no santuário. Esse menino que está no banheiro, escute bem, os pais estão aqui. É um milagre. E Deus faz milagre. Como ele não está, a gente pode dizer, pequeno, com câncer na boca. Esse menino jogando futebol, e eu sei que as tuas lágrimas, minha filha, as lágrimas de seu esposo, as preces da tia, as preces desse santuário fizeram, e de muitas outras pessoas, fizeram o Chico entrar aqui agora com seu pai, curado plenamente, viu? Ele está zangado. Vem cá, Chico. Vamos aqui jogar, vamos? Deixa, é pequeno. Vamos aplaudir. Olha, isso aqui é um milagre de Deus, viu? Ficou encabulado. É criança. Tem quantos anos? 6. Então, Deus abençoe. Obrigado por terem vindo a esse santuário desde ontem para agradecer. Eu conheço a história. Abraçando-a, digo, Deus seja louvado. Vamos receber a bênção dos objetos, da água, de tudo quanto você trouxe, vai levar desse santuário, põe na mão, terços, escapulários, objetos de piedade e devoção, depois a água. Carlos Eduardo, parabéns, vem cá, é o seu aniversário, coroinha, eita, 13 anos, obrigado por ser coroinha desse santuário. Ore, ponham também a garrafinha d'água na sua mão, levante a garrafinha d'água. Deus eterno e todo-poderoso, dignai-vos abençoar esses objetos de piedade e devoção que vossos filhos e filhas vos apresentam, para que sejam sinais da vossa providência na vida de todos quantos deles fizerem uso. Dignai-vos, Senhor, derramar sobre esta água a vossa bênção, a fim de que todos quantos dela fizerem uso obtenham as graças que necessitam. Ingerida, traga saúde ao corpo, aspergida sobre nossas cabeças, nos recorde nosso santo batismo, aspergida sobre nossas casas e nossos pertences, nos traga vossa proteção. Por nosso Senhor Jesus Cristo, vosso Filho amado, nosso Senhor e Salvador, nós vos pedimos que abençoeis e santifiqueis esta água, em nome do Pai, do Filho, do Espírito Santo.
2: Amém.
0: A bênção final. E 3 horas aqui o texto da misericórdia. Divulgue esse santuário. Voltem e venham para o Natal, vida e luz. Guarde a data, 19 a 27 de dezembro.
3: O Senhor esteja convosco.
2: Ele está no meio de nós.
3: Por intercessão da Santa Mãe de Deus, desça sobre vós a bênção de Deus Todo-Poderoso, Pai, Filho e Espírito Santo.
2: Amém.
3: Alegrai o Senhor com vossas vidas. Ide em paz e o Senhor vos acompanhe.
2: Graças a Deus. Viva!
0: Viva nosso Senhor Jesus Cristo!
2: Viva!
0: Viva Jesus!

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1: Após a dor.

0: você, Belo.
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0: Uau! Queridos, quem gosta do Belo, levante a mão. Então para o nosso querido Belo, aplauda mesmo. Mais forte. Mas agora, não, agora eu vou buscar aqui. Dispensa a apresentação, né?
2: Tudo bem, gente?
0: Amigos!
2: Vamos lá!
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Quando tudo parecia estar perdido, e já não tendo mais forças para continuar, desistia de mim mesmo. Senti que algo atravessava o abismo de minha alma e atingia suavemente o meu coração. Era um finíssimo raio de luz, quase imperceptível. Seu efeito em mim, porém, foi algo estrondoso. Senti um toque de vida.

Adore. Adore o Senhor. 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Jesus, o teu nome é poderoso. Só tu salva. Só tu cura.

Ele ainda não tá escutando, ele não tá escutando. Te chamam de Deus, vai. Te chamam de Deus.

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0: 1:30.
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todas as vezes que ouvires o bater do relógio, às 3 horas da tarde, deves mergulhar toda na minha misericórdia, adorando-a e glorificando-a. Implora a onipotência dela em favor do mundo inteiro, especialmente dos pobres pecadores, porque nesse momento foi largamente aberta para toda a alma. Nessa hora, conseguirás tudo para ti e para os outros. Nessa hora, realizou-se a graça para todo o mundo. A misericórdia venceu a

0: A gente agora vai se preparar, porque o nosso amado Rei dos Reis vai adentrar aqui no santuário. Vou chamar meu irmão Eric para conduzir essa entrada do Senhor.
1: Nós iremos nos posicionar para receber Jesus. Nós estaremos diante do Rei soberano, aquele que é capaz de transformar as nossas vidas. Eu sei que vocês pularam, eu sei que vocês cantaram. Que bom! Que bom quando a gente utiliza o nosso corpo para louvar a Deus, para bendizer. Mas nós iremos recebê-lo. Vamos ficando em pé, Jesus já está se aproximando. Eu queria convidar vocês, jovens, vocês que estão finalizando um retiro, a quando Jesus entrar aqui, oferte aquilo que você tem mais de precioso, aquilo que você deseja entregar ao Senhor nessa tarde. E aqueles que vieram passar o domingo conosco, que alegria, o Senhor está encerrando esse domingo aqui. Ele já se aproxima. Os sinos se aproximam para dizer: Ele está vindo. O nosso Deus, Ele é tão amado, mas tão desprezado. Quantas vezes a gente deixa Jesus no sacrário lá? A gente nem vai. Temos tempo para tantas coisas. E Ele continua sendo desprezado. Vamos olhar para trás. E Ele vem. Porque esse momento é dele.

0: Senhor Jesus Cristo, a Ele toda honra, toda glória, todo o nosso louvor. Irmãos e irmãs, com os nossos olhos fixos àquele que é a razão da nossa existência, Ele que disse: eis que estarei convosco todos os dias até o final dos tempos. E é verdade, Ele está conosco todos os dias, em todos os tabernáculos, em todos os sacrários. Ele está conosco sempre, diariamente. E a vocês que estão em casa, também conosco, para juntos rezarmos mais uma vez o texto da Divina Misericórdia. E assim, são tantas pessoas que estão na cidade, no campo, que agora se encontram no seu automóvel, no seu carro, indo para sua casa, para sua cidade, transitando pelas BRs desse nosso estado, transitando pelas estradas. São tantas pessoas que estão também nos acompanhando pelas redes sociais. E aqui nos encontramos nesse cenáculo da misericórdia, porque nós somos uma grande família de Deus. E como é bom nós termos esta pertença, esta alegria de sermos todos, mas todos mesmo de Deus. Até aqui Ele tem nos ajudado, Ele vai continuar nos ajudando, porque Ele nos ama, porque Ele só quer que nós façamos uma única coisa, que é fazer a Sua vontade todos os dias e o dia todo. E até aqui o Senhor tem nos ajudado, quando nós somos gratos a Deus por este mês de agosto, que estamos chegando quase no seu final. Porque agora, dentro de 2 dias, já iniciaremos setembro. E que seja feita a vontade de Deus nas nossas famílias, em nossas vidas, nos trabalhos, nas comunidades. E que se venham sobre nós muitas bênçãos, chuvas de graça, saúde, paz, proteção, livramento, prosperidade nos nossos trabalhos. Por isso, meus irmãos e minhas irmãs, agradecidos a Deus por tantas pessoas que ao longo deste mês pisaram neste solo sagrado, pisaram neste chão da misericórdia, pisaram neste santuário da misericórdia. E alguém me falava agora, antes de darmos início, dizia: padre, aqui é algo tão diferente, porque eu já fui em tantos lugares, em tantos santuários, mas quando se chega aqui, é algo muito forte, é uma energia diferente, é um brilho que nos toma de conta. E eu tive a alegria de dizer: é verdade, o que você sente, outras pessoas também sentem. E estas pessoas, por sentirem algo tão diferente nesse santuário, voltam sempre a este santuário. E eu perguntei: vocês vêm sempre, todos os meses? E a esposa respondeu: não, padre, a gente sempre procura vir mais outras vezes. Como muitos de vocês que estão aqui e que estão vindo pela primeira vez e que voltarão outras vezes, porque é muito bom nós pisarmos neste solo sagrado, é muito bom nós pisarmos neste chão, neste lugar sagrado. É vivemos aquela experiência de Moisés lá no Monte Horeb, quando ele viu uma sarça ardente, e o Senhor, ele por toda curiosidade foi subindo a montanha sagrada, a montanha de Deus. E assim uma voz ecoava e falava: para que ele tirasse as sandálias dos seus pés, porque o lugar que ele estava pisando era um solo sagrado, era um lugar sagrado. Por isso, meus irmãos e minhas irmãs, aqui também é este lugar de Deus, esse solo sagrado. E tantas pessoas que vêm e que voltam, estas pessoas sempre trazem consigo um ato profundo que é de gratidão a Deus. Por isso, meus irmãos, estenda sua mão para Jesus. Confiai e acreditai plenamente. E assim, agradeça a Deus pela vida, pela família, pelo trabalho. Agradeça a Deus pelo esposo que você tem. Agradeça a Deus pela esposa que você tem. Agradeça a Deus os filhos que Papai do Céu concedeu a vocês, papai e mamãe. Agradeça a Deus tudo quanto o Senhor tem te dado até aqui. E continuai acreditando profundamente e continuai se lançando para as águas mais profundas, mais alto e mais longe, com muita fé, com muita confiança. Quando então nós pedimos nesse momento, Senhor, reacenda em todos nós a vontade de continuar caminhando. Quando às vezes, Senhor, o desânimo chega a nós, mas renova, Senhor, as nossas forças. Quando a preocupação também nos abate, toma conta da nossa mente, e assim muitas vezes ficamos descontrolado, preocupado, angustiado. Mas o Senhor pode nos trazer agora essa paz no nosso coração, esta paz na nossa família, esta paz na nossa casa, esta paz nos nossos lares. Aumenta, Senhor, a nossa fé, para acreditarmos que nenhum momento difícil precisa ser o fim da nossa esperança. Aumenta, Senhor, a nossa fé. Dá-nos coragem, Senhor, para nós levantarmos cada vez que nós cairmos, porque a Tua força é maior do que todas as nossas quedas, porque a Tua mão estará sempre estendida. Como Tu, Senhor, seguraste na mão de Pedro quando ele estava se afogando no mar, e ele gritou, Senhor, me socorre. Também nós somos Pedro, que muitas vezes estamos no fundo do poço, que muitas vezes estamos nos afogando, e assim gritamos a Jesus, Senhor, socorre-me. E ele estende a mão e nos socorre. Por isso, Senhor, dá-nos coragem para seguirmos em frente e enfrentar aquilo que precisamos ser enfrentado, que precisamos desafiar as nossas forças, e que nós seremos vencedores. Diga assim comigo, Senhor,
1: Senhor,
0: fortalece-nos por dentro.
1: Fortalece-nos por dentro.
0: Senhor, fortalece-nos por dentro.
1: Senhor, fortalece-nos
0: por dentro. Que a nossa fé, Senhor,
1: que a nossa fé,
0: que a minha fé, Senhor,
1: que a minha fé,
0: seja maior que o medo.
1: Seja maior que o medo.
0: Que a minha esperança, Senhor,
1: que a minha esperança, Senhor,
0: seja maior que o desânimo.
1: Seja maior que o desânimo.
0: Que a minha confiança em Ti, Senhor,
1: que a minha confiança em Ti,
0: seja maior do que qualquer dificuldade.
1: Seja maior do que qualquer dificuldade.
0: Nós cremos em Ti, Senhor.
1: Nós cremos em Ti, Senhor.
0: Nós confiamos em Ti, Senhor.
1: Nós confiamos em Ti, Senhor.
0: E vamos continuar confiando em Ti, Senhor.
1: E vamos continuar confiando em Ti, Jesus.
0: Invoquemos a Santíssima Trindade cantando assim.

Estenda a sua mão e coloque no seu peito. Qual é a graça de que queres levar para casa? O que é que tu pedes a nosso Senhor Jesus Cristo nesta tarde? Coloca, ora, confia e pede. Porque Jesus disse: tudo o que pedires ao meu Pai em meu nome, Ele vos concederá. Ele conhece as nossas necessidades, é verdade. Mas a gente precisa falar o que nós necessitamos nesse momento. E ninguém voltará para casa sem esta confirmação. Porque Deus nunca deixará de dar uma resposta diante do que você pede, diante do que você pede com fé e com confiança no poder divino. Temos muitos motivos para estarmos nessa tarde. Temos muitos motivos para estarmos diante de Jesus sacramentado. A vocês, jovens, filhos da misericórdia jovem, que vocês, concluindo esse retiro, o que vocês estão levando para o grupo de vocês, para vivenciar e testemunhar misericórdia lá na família, lá na paróquia, na comunidade? Que esses dias não tenham sido em vão na vida de vocês, mas que esses dias tenham sido um momento de uma descoberta, de um novo que se dá início na tua vida, deste algo novo, deste tesouro precioso que você encontrou neste retiro e que vai levar este tesouro para casa, para a vida, para o trabalho, para a missão. E que em nome de Jesus estaremos juntos, se Deus quiser e Ele quer, em outubro, na Jornada Eucarística Jovem, quando também vamos trazer mais um jovem que se encontra no alcoolismo, nas drogas, que se encontra nas trevas e na escuridão. Entregar esses jovens também a Jesus, porque Ele é a solução dos problemas de todos nós. Ele é a solução da nossa vida, da nossa casa, também de nossas famílias. Ele é a solução da humanidade. Por isto, nosso Senhor Jesus Cristo disse: vigiai e orai, para não caíres em tentação. E essa deve ser a nossa luta constante, de estarmos vigilantes, de estarmos orando, para nós não cedermos à tentação. Por isso, peçamos agora, apresentando aquele pedido que está no teu coração, aquela súplica, aquele agradecimento, aquele irmão ou aquela irmã, alguém conhecido que está com hemodiálise, que está se submetendo aos tratamentos ao longo dos dias, que assim vai lutando, esperando então um momento de ter um rins compatível, que esse possa então voltar uma vida digna, saindo então da hemodiálise, fazendo esse transplante. Também você que conhece alguém que está submetendo as baterias de quimioterapia, radioterapia, que esses não desistam. Quando algumas pessoas entre nós também estão fazendo essas baterias, e que essas pessoas vieram a esse santuário com esse desejo desta cura, desta libertação. Você que está com outra enfermidade, que você sabe de que para Deus nada é impossível, de que Ele pode te dar esta graça, este milagre pode acontecer na sua vida.
Também rezamos por aqueles que estão tendo síndrome de pânico, aqueles que estão ansiosos, depressivos, aqueles que ainda não se libertaram daquele luto que ainda está sofrendo de um luto de um ente próximo, de um parente próximo, de alguém da família, e que aí está sofrendo com este luto, e que você possa sair desta situação para que isso não possa lhe causar um dano pior, porque a vida é de Deus, pertence a Deus, e todos nós deixaremos essa realidade terrena para chegarmos aos céus um dia. Por isso, onde quer que você esteja, sintonizado agora pela nossa Agnus Dei, pelas redes sociais, a vocês que estão aqui, com a confiança no poder divino e com a fé que é uma chama que nos queima por dentro e que nos queima tão profundamente que a gente então se sente agraciado do poder divino, pedindo as luzes do Espírito Santo, quando agora juntos cantamos e peçamos que o Espírito Santo agora pare mais uma vez neste cenáculo, pare mais uma vez em nossas famílias e que venha sobre nós essa língua, essa chama de fogo sobre nossa cabeça, essa chama espiritual, essa língua de fogo espiritual que agora está nos cobrindo, que está vindo sobre nós, que está vindo sobre você, e que a gente ora e canta assim, pedindo a presença do Espírito Santo.

solta tua voz, eleva teu braço e sinta essa presença do Espírito Santo, essa brisa leve e suave que te toca agora. E que você está sentindo esse arrepio, que você está sentindo algo diferente em você, que você está sentindo esta presença amabilíssima do Espírito Santo. Quando você sabe e confia de que nada é impossível para a ação do Espírito Santo na sua vida, na sua casa, na sua família. Que sejam dissipadas as trevas, a escuridão, que sejam dissipadas as dores, as preocupações, os aperreios, que sejam dissipadas

0: Espírito Santo, enchei os corações dos vossos fiéis e acendei neles o fogo do vosso amor. Enviai, Senhor, o vosso Espírito e tudo será criado e renovareis a face da terra. Oremos, ó Deus, que instruísse os corações dos vossos fiéis com a luz do Espírito Santo, fazei que apreciemos retamente todas as coisas segundo o mesmo Espírito, e gozemos sempre de sua consolação, por Cristo nosso Senhor. Amém. Jesus misericordioso, eu confio em vós. Jesus misericordioso,
1: eu confio em
0: Jesus
1: vós.
0: Misericordioso,
1: eu confio
0: com o terço na mão,
1: inimigo no chão.
0: Com o terço na mão,
1: inimigo no chão.
0: Com o terço na mão,
2: inimigo no chão.
0: Colocando todos e todas no altar do Senhor, juntamente com seus familiares, vocês que estão em casa, na cidade, no campo, vocês que estão pelas estradas da vida, mas estão sintonizados com a nossa Agnus Dei, vocês que estão pelas redes sociais, a todos quantos estão conosco, rezando pelas nossas intenções, rezando pelas intenções do Papa Leão, rezando pelas intenções do nosso Bispo José Luiz, rezando por todos os sacerdotes idosos, sacerdotes doentes, os sacerdotes que estão em crises, rezando pelos padres dessa igreja de Pesqueira, rezando pelas intenções e a saúde do Padre Adilson, pelas minhas intenções e também pela minha saúde, rezando pelos religiosos, religiosas, rezando pelos catequistas de nossas comunidades, de nossas paróquias, da área pastoral de Santo Antônio, tantos catequistas jovens, adultos, que estão ajudando na evangelização. Enfim, rezando pela paz e pela conversão de todos nós pecadores. Pai nosso, que estais nos céus, santificado seja o vosso nome. Venha a nós o vosso reino, seja feita a vossa vontade, assim na terra como no céu.
3: O pão nosso de cada dia nos dai hoje. Perdoai-nos as nossas ofensas, assim como nós perdoamos a quem nos tem ofendido. E não nos deixeis cair em tentação, mas livrai-nos do mal. Amém.
0: Ave Maria, cheia de graça, o Senhor é convosco, bendita sois vós entre as mulheres. Bendito é o fruto do vosso ventre, Jesus.
3: Santa Maria, Mãe de Deus, rogai por nós, pecadores, agora e na hora de nossa morte. Amém.
0: Creio em Deus Pai Todo-Poderoso, Criador do céu e da terra, e em Jesus Cristo, seu único Filho, nosso Senhor, que foi concebido pelo poder do Espírito Santo, nasceu da Virgem Maria, padeceu sob Pôncio Pilatos, foi crucificado, morto e sepultado, desceu à mansão dos mortos, ressuscitou ao terceiro dia, subiu aos céus, está sentado à direita de Deus Pai Todo-Poderoso, de onde há de vir a julgar os vivos e os mortos. Creio no Espírito Santo, na Santa Igreja Católica, na comunhão dos santos, na remissão dos pecados, na ressurreição da carne, na vida eterna. Amém. Ó sangue e água, que jorraste do coração de Jesus como fonte de misericórdia para nós,
3: eu confio em vós.
0: Eterno Pai, eu vos ofereço o corpo, o sangue, alma e divindade de vosso deletíssimo Filho, nosso Senhor Jesus Cristo, em expiação dos nossos pecados e dos pecados do mundo inteiro, pela sua dolorosa paixão,
3: tende misericórdia de nós e do mundo inteiro.
0: Pela sua dolorosa paixão,
3: tende misericórdia de nós e do mundo inteiro.
0: Pela sua dolorosa paixão,
3: tende misericórdia de nós e do mundo inteiro.
0: Pela sua dolorosa paixão,
3: tende misericórdia de nós e do mundo inteiro.
0: Pela sua dolorosa paixão,
3: tende misericórdia de nós e do mundo inteiro.
0: Pela sua dolorosa paixão,
3: tende misericórdia de nós. nós e do mundo inteiro.
0: Pela sua dolorosa paixão,
3: tende misericórdia de nós e do mundo inteiro.
0: Pela sua dolorosa paixão,
3: tende misericórdia de nós e do mundo inteiro.
0: Pela sua dolorosa paixão,
3: tende misericórdia de nós e do mundo inteiro.
0: Pela sua dolorosa paixão,
3: tende misericórdia de nós e do mundo inteiro.
0: Ó sangue e água que jorraste do coração de Jesus, como fonte de misericórdia para nós,
3: eu confio em vós.
0: Eterno Pai, eu vos ofereço o corpo e sangue, a alma e a divindade de vosso deletíssimo Filho, nosso Senhor Jesus Cristo, em expiação dos nossos pecados e dos pecados do mundo inteiro.
3: Pela sua dolorosa paixão,
0: tende misericórdia de nós e do mundo inteiro.
3: Pela sua dolorosa paixão,
0: tende misericórdia de nós e do mundo inteiro.
3: Pela sua dolorosa paixão,
0: tende misericórdia de nós e do mundo inteiro.
3: Pela sua dolorosa paixão,
0: tende misericórdia de nós e do mundo inteiro.
3: Pela sua dolorosa paixão,
0: tende misericórdia de nós e do mundo inteiro.
3: Pela sua dolorosa paixão,
0: tende misericórdia de nós e do mundo inteiro.
3: Pela sua dolorosa paixão,
0: tende misericórdia de nós e do mundo inteiro.
3: Pela sua dolorosa paixão,
0: tende misericórdia de nós e do mundo inteiro.
3: Pela sua dolorosa paixão,
0: tende misericórdia de nós e do mundo inteiro.
3: Pela sua dolorosa paixão,
0: tende misericórdia de nós e do mundo inteiro. Ó sangue e água que jorraste do coração de Jesus, como fonte de misericórdia para nós,
3: eu confio em vós.
0: Eterno Pai, eu vos ofereço o corpo e o sangue, a alma e a divindade de vosso deletíssimo Filho, nosso Senhor Jesus Cristo, em expiação dos nossos pecados e dos pecados do mundo inteiro.
4: Pela sua dolorosa paixão,
0: tende misericórdia de nós e do mundo inteiro.
4: Pela sua dolorosa paixão,
0: tende misericórdia de nós e do mundo inteiro.
4: Pela sua dolorosa paixão,
0: tende misericórdia de nós e do mundo inteiro.
4: Pela sua dolorosa paixão,
0: tende misericórdia de nós e do mundo inteiro.
4: Pela sua dolorosa paixão,
0: tende misericórdia de nós e do mundo inteiro.
4: Pela sua dolorosa paixão,
0: tende misericórdia de nós e do mundo inteiro.
4: Pela sua dolorosa paixão,
0: tende misericórdia de nós e do mundo inteiro.
4: Pela sua dolorosa paixão,
0: tende misericórdia de nós e do mundo inteiro.
4: Pela sua dolorosa paixão,
0: tende misericórdia de nós e do mundo inteiro.
4: Pela sua dolorosa paixão,
0: tende misericórdia de nós e do mundo inteiro. Ó sangue e água que jorraste do coração de Jesus, como fonte de misericórdia para nós,
1: eu confio em vós.
0: Eterno Pai, eu vos ofereço o corpo e o sangue, a alma e a divindade de vosso deletíssimo Filho, nosso Senhor Jesus Cristo, em expiação dos nossos pecados e dos pecados do mundo inteiro.
3: Pela sua dolorosa paixão,
0: tende misericórdia de nós e do mundo inteiro.
3: Pela sua dolorosa paixão,
0: tende misericórdia de nós e do mundo inteiro.
3: Pela sua dolorosa paixão,
0: tende misericórdia de nós e do mundo inteiro.
3: Pela sua dolorosa paixão,
0: tende misericórdia de nós e do mundo inteiro.
3: Pela sua dolorosa paixão,
0: tende misericórdia de nós e do mundo inteiro.
3: Pela sua dolorosa paixão,
1: tende misericórdia de nós e do mundo inteiro.
3: Pela sua dolorosa paixão,
1: tende misericórdia de nós e do mundo inteiro.
3: Pela sua dolorosa paixão,
1: tende misericórdia de nós e do mundo inteiro.
3: Pela sua dolorosa paixão,
1: tende misericórdia de nós
0: e do mundo inteiro.
3: Pela sua dolorosa paixão,
0: tende misericórdia de nós e do mundo inteiro. Ó sangue e água que jorraste do coração de Jesus, como fonte de misericórdia para nós, eterno Pai, eu vos ofereço o corpo e o sangue, a alma e a divindade de vosso deletíssimo Filho, nosso Senhor Jesus Cristo, em expiação dos nossos pecados e dos pecados do mundo inteiro. Amados jovens do FMJ, suba até o palco, por favor. Venha mais para próximo de Jesus. Concluir esse dia de retiro, na proximidade do Senhor Jesus, para vocês levarem consigo esta graça que vocês vieram buscá-la neste retiro, e que assim nos comprometemos para estarmos na Jornada Eucarística Jovem, no mês de outubro, e vamos de joelhos, e nós cantamos assim, enquanto vocês estão subindo, venham para cá, esse lado, venham para esse lado aqui, todos nós vamos juntos, proclamamos a misericórdia de Deus, nas intenções de vocês, rezando pelos sonhos, pela família de vocês, pelo grupo. Todos nós temos muitos motivos. Estamos aqui diante do nosso amado. Ele é a razão, Ele é a solução. É Ele o nosso caminho, a nossa verdade e a nossa vida, quando assim nós cantamos.

São tantos jovens que ainda estão no alcoolismo, nas drogas, na prostituição. Ainda tem jovens que estão na escuridão, que estão nas trevas, Senhor. Que esta tua grande

que seja iluminado por ti, Senhor, que a força da fé, que a força da oração toque no mais profundo da nossa juventude, Senhor, que esses nunca e jamais se sintam de quem não tem força, de quem não se tem mais razão para viver, de quem não se tem mais alegria, de quem não se tem mais paz, mas tem sim, porque tu és a razão, Senhor Jesus, tu és a força, Senhor Jesus, tu és a fortaleza, Senhor Jesus, tu és a alegria, Senhor Jesus, tu és o que a vida, a esperança, Senhor, de todos nós, Senhor. Por isso clamamos, Senhor, nesta tarde, concluindo, Senhor, coroando, Senhor, este retiro, Senhor, coroando, Senhor, esse retiro, para que esses jovens voltem para casa com essa alegria, Senhor, com essa, Senhor, com essa força, Senhor, com essa certeza, Senhor, de que eles não estarão sozinhos na missão, mas de que eles estarão contigo, porque o Senhor estará levando esses jovens para o caminho de luz, onde eles serão sal na terra, luz no mundo e fermento na massa, levando a tua misericórdia, testemunhando a tua misericórdia, trazendo outros jovens para ti, Senhor, com a vida, com a alma, com o coração, Senhor. Eis-me aqui, Senhor.

0: Jesus misericordioso,
1: eu confio em
0: Jesus misericordioso,
1: eu confio em vós.
0: Jesus misericordioso,
1: eu confio em vós.
0: Rezando essa última dezena nas intenções de todos vocês, já colocando a nossa jornada eucarística jovem no coração da gente, no altar do Senhor, apresentando e confiando pelo bom êxito desta jornada eucarística em outubro, e que tenhamos esta alegria de uma presença bonita da juventude entre nós, e que os proventos aparecerão para suprir, para alimentar, sem nos preocuparmos com dinheiro, sem nos preocuparmos com aquilo, porque o Senhor Jesus, assim como multiplicou muitos no deserto com 5 pães e 2 peixes, também nessa jornada o Senhor multiplicará também os alimentos, e ninguém ficará sem este provento, porque o Senhor multiplicará, porque Deus provê, Deus proverá, e a sua misericórdia, o Senhor multiplicará, porque Deus provê, Deus proverá,

0: Jesus misericordioso,
1: eu confio em vós.
0: Jesus misericordioso,
1: eu confio em vós.
0: Jesus misericordioso,
1: eu confio em
0: Nossa
1: vós.
0: Senhora Mãe da Misericórdia,
1: rogai por nós.
0: São José,
1: rogai por
0: São
1: nós.
0: Pedro e São Paulo,
1: rogai por
0: Santo
1: nós.
0: Antônio,
1: rogai por
0: São
1: nós.
0: Carlos Acutis,
1: rogai por
0: Santa
1: nós.
0: Faustina.

0: Padre Pio, São João Paulo II, todos os santos e santas de Deus,
1: rogai por nós.
0: São Miguel Arcanjo,
1: protegei-nos e defendei-nos.
0: São Miguel Arcanjo,
1: protegei-nos e defendei-nos.
0: São Miguel Arcanjo,
1: protegei-nos e defendei-nos no combate.
0: Permaneçam de joelhos para agora recebermos a bênção e voltarmos para casa com esta bênção poderosa. Nosso Senhor Jesus Cristo, Ele é o nosso caminho, a nossa verdade e a nossa vida. E esta é a grande alegria que nos enche de uma força tamanha e que nós então levamos essa presença de Jesus para onde nós formos e onde estivermos. Que acolhamos essa bênção poderosa, agradecidos a Deus por tudo quanto Ele realizou, nos concedeu durante todo esse mês de agosto. Agradecemos a Deus a presença desses jovens que vieram de vários setores no nosso FMJ, conforme diz o Pai da nossa obra, a herança que assim deixará, para que essa obra possa continuar prosperando no testemunho e no anúncio da misericórdia de nosso Senhor Jesus Cristo para o mundo. Agradecendo a vocês, meus amados, que vieram de longe e de perto, os irmãos e irmãs lá de Mossoró, em Natal, ou de outros lugares, de Maceió, de tantas outras capitais, enfim, a vocês que estão sempre conosco, somos gratos. Em nome do Padre Adilson, deste Padre que vos fale, de todos que estão sempre a serviço desta obra, os benfeitores, os voluntários, tantos que nos ajudam e nos ajudaram neste final de semana, nossa gratidão. E nós cantamos tão sublime sacramento.

0: amados, amadas, presentes neste santuário, a vocês que estão em casa, também acolha com alegria esta bênção poderosa. Os que estão sintonizados com a nossa Agnus Dei, FM 106.7, os que estão nos acompanhando pelas redes sociais desse santuário. Que Deus os abençoe e vos guarde.
1: Amém.
0: Que Deus os ilumine com a luz de sua face e vos seja favorável.
1: Amém.
0: Que Deus vos mostre seu rosto e vos traga paz.
2: Amém.
0: Que Deus vos dê a saúde do corpo e da alma.
2: Amém.
0: Que nosso Senhor Jesus Cristo esteja perto de vós para vos defender de toda ação do maligno.
2: Amém.
0: Que nosso Senhor Jesus Cristo esteja em vosso coração para vos conservar sempre em paz.
2: Amém.
0: Que nosso Senhor Jesus Cristo seja o vosso guia para vos conduzir com segurança pelas estradas da vida.
2: Amém.
0: Que nosso Senhor Jesus Cristo continue nos guardando, continue olhando para todos nós, continue nos acompanhando e assim derramando sobre nós muitas bênçãos, chuvas de graça, saúde e paz, proteção divina e o livramento, porque Jesus Cristo vive e reina com o Pai na unidade do Espírito Santo.
2: Amém.

0: Bendito seja Deus.
1: Bendito seja Deus.
0: Bendito seja o seu santo nome.
1: Bendito seja o seu santo nome.
0: Bendito seja Jesus Cristo, verdadeiro Deus e verdadeiro homem.
1: Bendito seja Jesus Cristo, verdadeiro Deus e verdadeiro homem.
0: Bendito seja o nome de Jesus.
1: Bendito seja o nome de Jesus.
0: Bendito seja o seu sacratíssimo coração.
1: Bendito seja o seu sacratíssimo coração.
0: Bendito seja o seu preciosíssimo sangue.
1: Bendito seja o seu preciosíssimo sangue.
0: Bendito seja Jesus no Santíssimo Sacramento do altar.
1: Bendito seja Jesus no Santíssimo Sacramento do altar.
0: Bendito seja o Espírito Santo Paráclito.
1: Bendito seja o Espírito Santo Paráclito.
0: Bendita seja a grande Mãe de Deus, Maria Santíssima.
1: Bendita seja a grande Mãe de Deus, Maria Santíssima.
0: Bendita seja a sua Santa Imaculada Conceição.
1: Bendita seja a sua Santa Imaculada Conceição.
0: Bendita seja a sua gloriosa Assunção.
1: Bendita seja a sua gloriosa Assunção.
0: Bendito seja o nome de Maria Virgem Mãe.
1: Bendito seja o nome de Maria Virgem Mãe.
0: Bendito seja São José, seu castíssimo esposo.
1: Bendito seja São José, seu castíssimo esposo.
0: Bendito seja Deus em seus anjos e em seus santos.
1: Bendito seja Deus em seus anjos e em seus santos.
0: Deus e Senhor nosso, protegei vossa igreja, dai-lhe santos pastores e dignos ministros, derramai vossas bênçãos sobre o nosso santo padre, o Papa Leão, sobre o nosso bispo Zé Luiz, sobre esse padre, administrador dessa área pastoral, sobre o padre Adeus, fundador da obra da misericórdia, sobre todo o clero, sobre o chefe da nação e do Estado, e sobre todas as pessoas constituídas em dignidade, para que governe com justiça, dai ao povo brasileiro paz constante e prosperidade completa, favorecei com os efeitos contínuos de vossa bondade o Brasil, este bispado, esta área pastoral de Santo Antônio, esse santuário da Divina Misericórdia em que habitamos, e a cada um de nós em particular e a todas as pessoas por quem somos obrigados a orar, ou que se recomendar as nossas orações. Tende misericórdia das almas dos fiéis que padecem um purgatório, dá-lhe, Senhor, descanso e a luz eterna. Agradecidos a Deus por tudo, e voltando para nossa casa, para nossas famílias, para nossas comunidades, e assim que Deus nos acompanhe com segurança e paz pelas estradas da vida. Pai nosso, que estás nos céus, santificado seja o vosso nome, venha a nós o vosso reino, seja feita a vossa vontade, assim na terra como no céu.
1: O pão nosso de cada dia nos dai hoje, perdoai-nos as nossas ofensas, assim como nós perdoamos a quem nos tem ofendido. E não nos deixeis cair em tentação, mas livrai-nos do mal. Amém.
0: Que o manto de Nossa Senhora, Mãe da Misericórdia, nos envolva, e que assim que ela nos ampare, e que assim nos leve sempre a seu Filho Jesus, para que ao longo desse mês de setembro que está se aproximando, sejamos todos envolvidos com o manto de Nossa Mãe da Misericórdia. Ave Maria, cheia de graça, o Senhor é convosco. Bendita sois vós entre as mulheres. Bendito é o fruto do vosso ventre, Jesus.
1: Santa Maria, Mãe de Deus, rogai por nós, pecadores, agora e na hora de nossa morte.
0: Graças e louvores se dê a cada momento
1: ao Santíssimo e Diviníssimo Sacramento.
0: Graças e louvores se dê a cada momento
1: ao Santíssimo e Diviníssimo
0: Graças
1: Sacramento.
0: E louvores se dê a cada momento
1: ao Santíssimo e Diviníssimo
0: Glória ao
1: Sacramento.
0: Pai, ao Filho e ao Espírito Santo.
1: Como era no princípio, agora e sempre.
0: Palmas de louvores a nosso Senhor Jesus Cristo. Viva, viva, viva nosso Senhor Jesus Cristo.
2: Viva, viva.

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2: Quatro e seis.
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0: 4:32.
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todas as nações. Tu vais sim, Senhor, todos os povos, porque sem limite é a sua misericórdia para conosco, eterna.

servido. É chazinho. Com o padre é diferente, né? Os outros vão na base do uísque. O padre vai na base do chá. E o bom chá japonês. Só pode ser pertinho.

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1: Louvado seja nosso Senhor Jesus Cristo. Sejam bem-vindos, amados irmãos, que estão conosco aqui no Santuário da Divina Misericórdia. E a você, amado irmão, que nos acompanha pela nossa rádio, Agnus Dei 106.7. Hoje, 30 de agosto, 22º domingo do tempo comum. No encontro com Jesus, somos convidados a assumir a missão de testemunhá-lo, renunciando a tudo o que nos impede de segui-lo com fidelidade. Ele transforma nosso modo de pensar e julgar e nos indica que a vida encontra sentido quando a pomos a serviço do seu evangelho. Celebremos em comunhão com os catequistas da nossa comunidade neste seu dia. Com alegria, de pé, recebamos o celebrante, o padre Adilson Carlos Simões, fundador deste santuário.

0: Em nome do Pai, do Filho e do Espírito Santo.
1: Amém.
0: A graça de nosso Senhor Jesus Cristo, o imenso amor do Pai, a comunhão do Espírito Santo estejam convosco.
1: Bendito seja Deus que nos reuniu no amor de Cristo.
0: Queridos irmãos e irmãs, ouvintes da Rádio Agnus Dei, reconheçamos diante de Deus, no início desta celebração, os nossos pecados. Peçamos perdão de nossas faltas.

0: Deus rico em misericórdia, tenha compaixão de nós, perdoe os nossos pecados, nos conduza à vida eterna.
1: Amém.
0: Glorifiquemos a Deus, cantando.

0: Deus onipotente, fonte de todo bom, dom perfeito, semeai em nossos corações o amor ao vosso nome, estreitai os laços que nos unem convosco, fazei crescer em nós o que é bom e guardai com amorosa solicitude o que nos destes. Por nosso Senhor Jesus Cristo, vos pedimos, vós que sois Deus, com o Pai, na unidade do Espírito Santo, por todos os séculos dos séculos.
1: Amém.

0: Leitura do livro do profeta Jeremias. Seduziste-me, Senhor, e deixei-me seduzir. Foste mais forte, tiveste mais poder. Tornai-me alvo de irrisão o dia inteiro. Todos zombam de mim. Todas as vezes que falo, levantam a voz, clamando contra a maldade e invocando calamidades. A palavra do Senhor tornou-se para mim fonte de vergonha e de chacota o dia inteiro. Disse comigo: não quero mais lembrar-me disso, nem falar mais em nome dele. Senti, então, dentro de mim um fogo ardente, a penetrar-me o corpo todo. Desfaleci sem forças para suportar. Palavra do Senhor.
1: Graças a Deus.

Sois vós o Senhor, ó meu Deus. Desde a aurora, ansioso, vos busco. A minha alma tem sede de vós. Minha carne também vos deseja, como terra sedenta e sem água.

assim contemplar-vos no templo, para ver vossa glória e poder. Vosso amor vale mais do que a vida, e por isso meus lábios vos louvam.

0: Quero, pois, vos louvar pela vida e elevar para vós minhas mãos. A minha alma será saciada e, como em grande banquete de festa, cantará a alegria em meus lábios ao cantar para vós meu louvor.
1: Amém.

para mim foste sempre um socorro. De vossas asas à sombra eu exulto. Minha alma se agarra em vós. Como poder, vossa mão me sustenta.

0: Pela misericórdia de Deus, eu vos exorto, irmãos, e oferecedes em sacrifício vivo, santo e agradável a Deus. Este é o vosso culto espiritual. Não vos conformeis com o mundo, mas transformai-vos. Renovai vossa maneira de pensar e de julgar, para que possais distinguir o que é da vontade de Deus. Isto é, o que é bom e o que lhe agrada e o que é perfeito. Palavra do Senhor.
1: Graças a Deus.

0: O Senhor esteja convosco.
1: Ele está no meio de nós.
0: Proclamação do Evangelho de Nosso Senhor Jesus Cristo, segundo Mateus.
1: Glória a vós, Senhor.
0: Capítulo 16, versículos 21 a 27. Naquele tempo, Jesus começou a mostrar a seus discípulos que devia ir a Jerusalém, sofrer muito da parte dos anciãos, dos sumos sacerdotes e dos mestres da lei, que devia ser morto e ressuscitar ao terceiro dia. Então Pedro tomou Jesus à parte e começou a repreendê-lo, dizendo: Deus não te permita tal coisa, Senhor, que isso nunca te aconteça. Jesus, porém, voltou-se para Pedro e disse: Vai para longe, Satanás. Tu és para mim uma pedra de tropeço, porque não pensas as coisas de Deus, mas sim as coisas dos homens. Então Jesus disse aos seus discípulos: Se alguém quer me seguir, renuncie a si mesmo, tome a sua cruz e siga-me. Pois quem quiser salvar a sua vida vai perdê-la, mas quem perder sua vida por causa de mim vai encontrá-la. De fato, de que adianta o homem ganhar o mundo inteiro, mas perder sua vida? O que poderá alguém dar em troca de sua vida? Porque o Filho do Homem virá na glória do seu Pai, com os seus anjos, e então retribuirá a cada um de acordo com a sua conduta. Palavra da salvação.
1: Glória a vós, Senhor.
0: Queridos irmãos, irmãs, ouvintes da rádio Agnus Dei, amados irmãos e irmãs aqui presentes neste santuário. Depois de um dia tão bonito, centenas e centenas de peregrinos chegaram a esse santuário. Tantos lugares distantes. E cada dia eu me convenço que Deus escolheu esse lugar nos seus desígnios insondáveis para ser o seu santuário, lugar de encontro com Ele, com os irmãos. Um lugar onde podemos nos encher de Sua paz, sentir Sua presença. Isso é maravilhoso aos nossos olhos. Terminando esse dia, Ele nos concede a graça de estarmos juntos aqui para celebrar esse encontro com Ele, no Seu Filho amado, Jesus, sempre presente em qualquer parte do mundo, quando celebramos a ceia que Ele nos mandou celebrar. Ouvir a palavra, dar atenção à palavra, deixar-nos conduzir pela palavra. Hoje, nesse 22º domingo do tempo comum, a primeira leitura é do profeta Jeremias. Esse texto sempre me fez pensar num chamado, numa experiência que eu experimentei, e vocês podem experimentá-la a cada instante. Seduziste-me, Senhor. Eu me deixei seduzir. O chamado de Deus, de fato, provoca na pessoa uma sedução. Sabe o que é sedução? O encantamento. O profeta se sente assim chamado, seduzido a seguir alguém. Mas ele diz: teu chamado mudou minha vida. Eu me deixei seduzir. Não importa se a minha resposta vai causar motivo de chacotas, e humilhações por parte dos outros, de zombarias, diz a palavra. Não. O profeta diz: eu quero falar desse chamado, desse amor que me seduziu, como uma luta desigual, E ele diz: nessa luta, tu venceste, Senhor, mas foi minha a tua vitória. O homem chamado se abandona. Às vezes, quase sempre, resiste ao chamado. É humano. É a matéria na luta contra o espírito. Mas quem põe os olhos fixos nele, se rende. Não vai mais resistir, porque é irresistível seu amor, seu chamado, sua presença. Então, tu venceste, Senhor. Mas a tua vitória é a minha vitória. Compreende? É lindo demais. Foi por isso que no Salmo 62 a gente rezou: minha alma tem sede de vós, Senhor, como a terra sedenta, seca, esperando as chuvas. Assim sou eu. Eu tenho sede de vós, Senhor. Santo Agostinho, ele diz: a minha alma está inquieta enquanto não repousar em vós, Senhor. Que palavra iluminadora em tempos tão difíceis. Quando tantos negam a presença de Deus e outros tantos se levantam contra nós, debocham de nossa fé, dizem que família não existe, propõem tantas outras ideias contrárias à verdade de Deus. Haveremos de dizer, humildemente, nós seguiremos o Senhor. Sentimos dentro de nós o fogo abrasador do seu amor, de sua presença. Temos compaixão desse mundo perdido no materialismo ateu. Rezamos e clamamos para que essas pessoas que se dizem intelectuais, sábios, pobres criaturas, me parecem cegos e olhos abertos. Pois sem Deus, ninguém será feliz. A experiência humana não lhe diz. É só perceber fatos, estudar a história humana e veremos que onde esqueceram Deus. Os grandes impérios, onde Deus foi banido, as ruínas vieram. Que o diga a história, só é ver. Mas quem confia no Senhor atravessará vales tenebrosos, enfrentará grandes dificuldades, mas não perecerá, vencerá. A minha alma tem sede de Deus, uma terra sedenta, ó meu Deus. Por isso, na segunda leitura, São Paulo escrevendo aos Romanos, ele diz: olha que palavra, escuta você que está em casa. Eu como gostaria que essa missa fosse transmitida pela televisão, e nós temos condições de fazê-lo. Falta só gente para operar as câmeras. Isso me faz sofrer, mas eu coloco nas mãos dele. Para que todos pudessem ouvir o que esse texto nos diz. Não vos conformeis com o mundo. Olha bem, não vos conformeis com esse mundo, mas transformai-vos pela renovação espiritual de vossas mentes em Jesus Cristo, o homem novo. Só esse texto valeria uma pregação de 30 dias. 30 dias de retiro para entender a força dessa palavra. É para mim, é para você que me escuta. Não se conforme com esse mundo materialista, ateu, escravo dos prazeres, da sexualidade desenfreada, do hedonismo, da violência, dos ódios, do apego exagerado às coisas materiais. Não vos conformeis com esse mundo. É uma proposta. Mas transformai-vos. E o apóstolo diz como se dá essa transformação? Pela renovação espiritual de vossas mentes. Toda renovação espiritual não se dá de fora para dentro, mas de dentro para fora, pela mente fecundada, iluminada pelo Espírito, pois nós somos o que nós pensamos. Isso é ciência. Renovai-vos pela transformação espiritual de vossas mentes, de vosso jeito de pensar, de agir, em Cristo Jesus, o homem novo. É uma palavra poderosíssima, transformadora, capaz de provocar uma revolução nesse mundo, se todos a compreendessem e a colocassem em prática. Estão entendendo? Se assim fosse, não haveria guerra. Não estaríamos nesse caos, um mundo doente, uma sociedade enferma e não quer ver, que grita por felicidade, mas não a tem, porque não quer Deus, porque zomba de Deus. Uma sociedade que está numa UTI, um mundo que está asfixiado, sufocado pelo materialismo ateu, pelas ideologias do nada que são pregadas pelos meios de comunicação, dizendo que família não vale, que tanto faz como tanto fez, ou vocês não ouvem, que proíbe que se fale no nome de Deus nas escolas, que se proíbe que se proclame publicamente que Deus é o Senhor. Vocês viram há pouco tempo na internet aquela promotora no Rio de Janeiro? Viram? Que se levantou numa audiência porque alguém propôs que se rezasse o Pai Nosso, e ela, indignada, disse: eu, como promotora pública da República do Brasil, proíbo tal coisa porque o Estado é laico. Que coisa, parecia um demônio gritando. Eu disse baixinho: doutora promotora, a senhora pode acreditar no que a senhora quiser, mas respeite o povo, porque o povo brasileiro acredita em Deus, em Jesus. O povo católico acredita em Nossa Senhora. Nós acreditamos no Evangelho. Respeite-nos. Se a senhora quer e ser promotora, respeite a liberdade do povo, cujo direito está escrito na Constituição Federativa do Brasil: liberdade religiosa. Mas a gente parece ter medo de dizer essas coisas. Parece a gente se conformar com o que é absurdo. Não. Precisamos manter-nos firmes na fé, fecundos na caridade para com os pobres e esperando, na esperada esperança, o que há de vir: o reino de Deus. Por isso, no Evangelho, Jesus fala aos discípulos que vai padecer muito, vai morrer numa cruz. E aí eles estranham, e Pedro chama Jesus e vai repreendê-lo. Imagina, Pedro vai repreender Jesus: não, Senhor, não fala em cruz não, em morte, isso nunca te aconteça. Vocês viram a reação de Jesus? Aparta de mim, Satanás, porque tu pensas como os homens, tu não pensas como Deus. Quando Jesus diz isso, não se refere a Pedro enquanto pessoa, mas ao que Pedro está pensando, que não é de Deus, é de Satanás. E toda vez que você se opõe ao plano de Deus, você está agindo como, escuta, seguidor do poder das trevas. Satanás existe e propõe sempre o que é contrário à vontade de Deus. Vocês não percebem? Não veem nos meios de comunicação? Ah, tanto faz como tanto fez. A Bíblia, disse uma famosa atriz aqui do Brasil, é uma piada. Vocês não viram que os ministros do Supremo Tribunal não têm medo de dizer isso, porque ficou público, foi até na internet, zombaram eles, ministros do Suprema Corte, zombaram da palavra de Deus. Nós todos vimos isso na internet. Foi preciso que um ministro protestante o Mendonça se levantasse e disse: Excelências, peço-vos o direito de resposta. E deu uma resposta lindíssima, falando do respeito que se deve ter à palavra de Deus. E quando aquele ministro falava, eu dizia: o Espírito de Deus está sobre esse homem. Porque Jesus disse: se vocês se calarem, as pedras clamarão. Nós estamos vivendo esse tempo de covardia, de silêncio, de omissão, de pregações estranhas ao Evangelho, de cumplicidade com o mundo. Quando a primeira leitura, a segunda leitura, Paulo diz: não vos conformeis com esse mundo, mas transformai-o pelo fermento do Evangelho. Depois Jesus diz: porque quem quiser ser meu discípulo, renuncie a si mesmo. Tome a sua cruz e siga-me. Aí está o segredo. Aí está a novidade. Renunciar a nós mesmos não é fácil. Não é fácil renunciar aos apegos, ao comodismo, ao amor próprio, coisas humanas. Mas é preciso renunciar tudo para deixar que Deus seja tudo em nós. E então, experimentaremos o seu amor já aqui. E nada nos vencerá. Mas é preciso seguir o Senhor, tomando a cruz cada dia. E coragem de viver a fidelidade a Ele e a sua palavra. Ter a coragem de nos opormos bravamente ao materialismo ateu que perverte toda a sociedade, contamina o tempo. E os frutos estão aí. Uma sociedade desestruturada, cada vez mais guerra, mais ódio, mais violência. Tudo isso é consequência da ausência do Espírito de Deus. Sejamos, pois, homens e mulheres fecundados por este Espírito, guiados pelo Espírito de Jesus ressuscitado, e não tenhamos medo de sofrer por causa do Evangelho. Louvado seja nosso Senhor Jesus Cristo.
1: Para sempre seja louvado.
0: Creio em Deus Pai Todo-Poderoso, Criador do céu e da terra, e em Jesus Cristo, seu único Filho, nosso Senhor, que foi concebido pelo poder do Espírito Santo, nasceu da Virgem Maria, padeceu sob Pôncio Pilatos, foi crucificado, morto e sepultado, desceu à mansão dos mortos, ressuscitou ao terceiro dia, subiu aos céus, está sentado à direita de Deus Pai Todo-Poderoso, de onde há de vir a julgar os vivos e os mortos. Creio no Espírito Santo, na Santa Igreja Católica, na comunhão dos santos, na remissão dos pecados, na ressurreição da carne, na vida eterna.
1: Amém.
0: Você que está em casa, você que está aqui, apresente a sua prece. Faça a sua oração silenciosa.

0: Após cada invocação, vamos responder. Abençoai-nos e protegei-nos, Senhor.
1: Abençoai-nos e protegei-nos, Senhor.
0: Senhor, vós que saciais a sede da nossa alma, fazei que a igreja seja sempre sinal do vosso amor e fiel à vossa vontade, o que é bom, o que vos agrada e o que é perfeito, nós vos suplicamos.
1: Abençoai-nos e protegei-nos, Senhor.
0: Vós que acompanhastes os profetas, dai às autoridades e aos candidatos a cargos públicos a disposição de edificar uma nação conforme vossos desígnios, nós vos suplicamos.
1: Abençoai-nos e protegei-nos, Senhor.
2: Edificar uma nação conforme os desígnios de Deus, nós vos pedimos.
1: Abençoai-nos e protegei-nos, Senhor.
0: Vós que fortaleceis os passos dos seguidores de vosso Filho, concedei aos catequistas sabedoria, fidelidade e a alegria de servir o vosso reino, nós vos suplicamos.
1: Abençoai-nos e protegei-nos, Senhor.
0: Vós, cujo Filho assumiu livremente a cruz, ajudai-nos a aprender com as cruzes da caminhada que o dom da vida não é para ser guardado, mas para estar a serviço dos outros, nós vos suplicamos.
1: Abençoai-nos e protegei-nos, Senhor.
2: Tudo isso vos pedimos, Pai, por vosso Filho amado Jesus Cristo, que convosco vive e reina na unidade do Espírito Santo.
1: Amém.

0: Oremos, irmãos e irmãs, para que o nosso sacrifício seja aceito por Deus Pai Todo-Poderoso.
1: Receba, Senhor, por Tuas mãos este sacrifício para a glória do Seu nome, para o nosso bem e de toda a Sua Santa Igreja.
0: Este santo sacrifício, Senhor, nos traga a perene bênção da salvação e Vosso poder leve à plenitude o que celebramos no sacramento. Por nosso Senhor Jesus Cristo vos pedimos, na unidade do Espírito Santo.
1: Amém.
0: O Senhor esteja convosco.
1: Ele está no meio de nós.
0: Corações ao alto.
1: Nosso coração está em Deus.
0: Demos graças ao Senhor nosso Deus.
1: É o nosso dever e nossa salvação.
0: Na verdade, é digno e justo, é nosso dever e salvação dar-vos graças sempre em todo lugar, Senhor Pai Santo, Deus Eterno e Todo-Poderoso. Vós criastes o mundo e tudo o que nele contém. Dispusestes os dias e as estações. Formastes o homem e a mulher à vossa imagem. E lhe confiastes as maravilhas do universo. Para que cuidasse em vosso nome de tudo o que criastes. E vos louvasse sempre em vossas grandes obras. Por Cristo nosso Senhor. Por isso, também nós vos louvamos. E com todos os anjos, proclamamos a vossa glória, dizendo a uma só voz:
1: Santo, Santo, Santo, Santo, Santo, Senhor Deus do Universo, o céu e a terra proclamam a vossa glória. Hosana nas alturas, bendito que vem em nome do Senhor. Hosana nas alturas.
0: Na verdade, ó Pai, vós sois santo, fonte de toda a santidade. Santificai, pois, esses dons, derramando sobre eles o vosso Espírito, a fim de que se tornem para nós o corpo e o sangue de nosso Senhor Jesus Cristo.
1: Enviai o vosso Espírito Santo,
0: estando para ser entregue, abraçando livremente a
1: Enviai o vosso Espírito Santo,
0: estando para ser entregue,

Do mesmo modo, ao fim da ceia, ele tomou o cálice em suas mãos e, dando graças novamente, o entregou a seus discípulos, dizendo: tomai todos, bebei. Este é o cálice do meu sangue, o sangue da nova e eterna aliança, que será derramado por vós, por todos, para a remissão dos pecados. Fazei isto em memória de mim.

0: mistério da fé e do amor.
1: Todas as vezes que comemos deste pão e bebemos deste cálice, anunciamos, Senhor, a vossa morte, enquanto esperamos a vossa vinda.
0: Celebrando, pois, o memorial da morte e ressurreição do vosso Filho, nós vos oferecemos, ó Pai, o pão da vida, o cálice da salvação. Vos agradecemos porque nos tornastes dignos de estar aqui na vossa presença e vos servir.
1: Aceitai, ó Senhor, a nossa oferta.
0: Suplicante, vos pedimos que, participando do corpo e sangue de Cristo, sejamos reunidos pelo Espírito Santo num só corpo.
1: O Espírito nos una num só corpo.
0: Lembrai-vos, ó Pai, da vossa Igreja que se faz presente pelo mundo inteiro. Que ela cresça na caridade, na unidade, em comunhão com o Papa Leão, com o nosso Bispo José Luiz, os bispos do mundo inteiro, os presbíteros, os diáconos e todos os ministros do vosso povo.
1: Lembrai-vos, ó Pai, da vossa Igreja.
0: Lembrai-vos também na vossa misericórdia dos nossos irmãos e irmãs que adormeceram na esperança da ressurreição. Lembre os seus falecidos, colocando-os nominalmente na presença de Deus.

0: e de todos os que partiram desta vida. Acolhei-os junto a vós, na luz da vossa face.
1: Concedei-lhes ao Senhor a luz eterna.
0: Enfim, nós vos pedimos, tende piedade de todos nós. Dai-nos participar da vida eterna, com a Virgem Maria, Mãe de Deus, São José, teu esposo, os apóstolos, os mártires e todos os santos que neste mundo viveram na vossa amizade, a fim de vos louvarmos e glorificarmos por Jesus Cristo, vosso Filho. Por Cristo, com Cristo e em Cristo, a vós, Deus Pai Todo-Poderoso, na unidade do Espírito Santo, toda honra e toda glória,

0: guiados pelo Espírito de Jesus, animados por sua presença entre nós, rezemos como ele nos ensinou. Pai nosso que estás nos céus, santificado seja o vosso nome, venha a nós do vosso reino, seja feita a vossa vontade, assim na terra como nos céus. O pão nosso de cada dia nos dai hoje, perdoai as nossas ofensas, assim como nós perdoamos a quem nos tem ofendido. E não nos deixeis cair em tentação, mas livrai-nos do mal. Livrai-nos de todos os males, ó Pai, e dai-nos hoje a vossa paz. Ajudados pela vossa misericórdia, sejamos sempre livres do pecado, protegidos de todos os perigos, enquanto aguardamos a feliz esperança e a vinda do nosso Salvador, Jesus Cristo.
1: Vosso é o reino, o poder e a glória para sempre.
0: Senhor Jesus Cristo, dissestes aos vossos apóstolos, eu vos deixo a paz, eu vos dou a minha paz. Não olheis os nossos pecados, mas a fé que anima a vossa igreja. Dai-lhe segundo o vosso desejo.

0: desejo a paz e a unidade. Vós que sois Deus com o Pai e o Espírito Santo.
1: Amém.
0: A paz do Senhor esteja sempre convosco.
1: O amor de Cristo nos uniu.
0: Cordeiro de Deus,
1: que tirais o pecado do mundo, tende piedade de nós. Cordeiro de Deus, que tirais o pecado do mundo, tende piedade de nós. Cordeiro de Deus, que tirais o pecado do mundo, dai-nos a paz.
0: Provai e vede como o Senhor é bom. Feliz quem nele confia, nele espera. Eis o Cordeiro de Deus, o pão vivo descido do céu, aquele que tira o pecado do mundo.
1: Senhor, eu não sou digna de que entreis em minha morada, mas dizei uma palavra, serei salvo.
0: Que o corpo de Cristo nos guarde para a vida eterna.
1: Amém.

0: Alma de Cristo,
1: santificai-me.
0: Corpo de Cristo,
1: salvai-me.
0: Sangue de Cristo,
1: inebriai-me.
0: Água do lado de Cristo,
1: purificai-me.
0: Paixão de Cristo,
1: confortai-me.
0: Ó bom Jesus,
1: ouvi-me.
0: Dentro de vossas chagas,
1: escondei-me.
0: Dentro de vossas chagas,
1: escondei-me.
0: Não permitais
1: que eu me separe de vós.
0: Do espírito maligno,
1: defendei-me.
0: Na hora de minha morte,
1: chamai-me, mandai-me para vós.
0: Para que com os vossos anjos e santos vos louve por todos os séculos dos séculos.
1: Amém.
0: Graças e louvores se deem a todo momento
1: ao Santíssimo e Diviníssimo Sacramento.
0: Graças e louvores se deem a todo momento
1: ao Santíssimo e Diviníssimo Sacramento.
0: Graças e louvores se deem a todo momento
1: ao Santíssimo e Diviníssimo Sacramento.
0: Jesus Eucarístico,
1: tu és o

0: Oremos. Revigorados pelo pão da mesa celeste, nós vos pedimos, Senhor, que este alimento da caridade fortifique os nossos corações, nos leve a vos servir nos irmãos. Por nosso Senhor Jesus Cristo, vos pedimos, na unidade do Espírito Santo.
1: Amém.
0: Ave Maria, cheia de graça, o Senhor é convosco.
1: Bendita
0: sois vós entre as mulheres. Bendito é o fruto do vosso ventre, Jesus. Santa Maria, Mãe de Deus, rogai por nós, pecadores, agora e na hora de nossa morte.
1: Amém.
0: Queira sentar. Obrigado a vocês que estão aqui. Obrigado a vocês da caravana de Piancó, na Paraíba. Uma salva de palmas, gente. Você que está em casa, obrigado por sua participação na missa. Anunciamos no dia 27 de setembro o grande encontro dos homens do terço de Pernambuco, Paraíba e Alagoas aqui. Serão milhares de homens com o terço na mão. O céu vai exultar de alegria, o inferno vai tremer de medo. Anunciamos com alegria. Deus abençoe vocês que agora partem, vão pegar a estrada indo para Piancó. Deus os acompanhe, Nossa Senhora os cubra com seu manto, digo amém.
2: Amém.
0: Obrigado por terem vindo a este santuário. Sim, em outubro a jornada da Eucarística Jovem, nos dias 16, 17 e 18. Já estamos nos preparando para a festa do Natal, aqui nesse santuário. Será o oitavo Natal, Vida e Luz. Algo nunca visto, diferente de todos os natais do Brasil e do mundo. O Natal nordestino, com enfoque tudo para o menino Deus. Venha participar, se organize desde já. Ajude-nos a realizar esse grande evento, maravilhoso evento. 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O bilhete custa só R$10 e correrá pela Loteria Federal, aí não haverá dúvida, no sábado 26 de dezembro. Vamos nos preparar para a bênção? Cantemos e consagremos-nos a Nossa Senhora.

0: Carlos Eduardo, que é nosso coroinha, está completando hoje 13 anos. Vamos aplaudir o aniversariante. Deus te abençoe, meu filho. Nossa Senhora te cubra com seu manto.
1: Amém.
0: O Senhor esteja convosco.
1: Ele está no meio de nós.
0: Abençoe-vos o Deus Todo-Poderoso, Pai, Filho e Espírito Santo. Venha todos os domingos a esta missa. No próximo domingo, porém, eu vou celebrar os 93 anos de minha irmã mais velha em Recife. E como é também o aniversário do Padre Antônio, ele não vai estar aqui. Não haverá missa nesse horário. Mas todo domingo, venha, traga as pessoas. É um horário tão bom, termina cedo. Vamos em paz, o Senhor nos acompanhe.
1: Graças a Deus.

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1: Domingo da Família.

0: 6:28.
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0: 7 horas.
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1: Sete e trinta e dois.
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0: 8:03. 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

0: A devoção ao Sagrado Coração de Jesus. Ser devoto, ser devotado, significa ser dado a alguém por uma promessa irrevogável. A devoção ao Coração de Jesus nos consagra aquele que nos amou e se entregou por nós. Jesus pede a Santa Margarida Maria que a imagem do seu coração seja exposta e honrada. Essa imagem, assim como o sacramento da Eucaristia, mas de outra maneira, é o memorial da paixão. Da paixão no sentido de quanto Deus é apaixonado pelos homens. Aquele que tanto nos amou, quem se recusaria a amá-lo? Manter junto de si uma medalha, introduzir uma imagem no lar, será por acaso mais estranho que conservar ou expor a foto de uma pessoa querida, uma presença invisível, mas animadora? Esse mesmo espírito deve compreender a entronização, a instalação solene da imagem do coração de Jesus no lar, traduzindo a decisão de uma família de se submeter à autoridade daquele a quem chamamos de Rei do Amor. Na aparição a Santa Margarida Maria, em junho de 1675, Jesus se queixou das ingratidões dos homens, dizendo: "Eis o coração que tanto amou os homens, que nada poupou, até se exaurir e se consumir para testemunhar-lhes o seu amor. E em reconhecimento, só recebe da maioria ingratidão, com irreverências e sacrilégios, friezas e desprezos que eles têm por mim, no sacramento do amor, a Eucaristia. Mas o que me ainda é mais sensível é que são os corações que me são consagrados que agem assim." Jesus então pediu reparação. Sem dúvida, não nos é possível reparar a ofensa feita a Deus, mas todo pecador que se arrepende, se faz um gesto de boa vontade, percebe que o Senhor é sensível ao menor retorno de amor que procuramos lhe dar, por nós mesmos ou em nome de outras pessoas. Aqui se verifica a palavra de São Paulo: no corpo de Cristo, se um membro sofre, todos os membros sofrem também. E inversamente, o menor gesto inspirado pela caridade irradia pela graça de Deus sobre todas as pessoas. Que maravilhosa solidariedade, a comunhão dos santos. As formas de reparação nascidas na aparição do Sagrado Coração de Jesus são: a solenização da festa do Coração de Jesus, a comunhão na primeira sexta-feira do mês, a hora santa, que é uma hora de adoração diante do Santíssimo Sacramento, às sextas-feiras, a meditação sobre a paixão de Cristo e intercessão pelos pecadores, também nas sextas-feiras, a participação mais assídua e fervorosa nos sacramentos da Eucaristia e Reconciliação, a consagração de si ao Coração de Jesus, ter exposto a imagem do Coração de Jesus em sua casa, no trabalho, em outros lugares, e voltar-se em veneração, dedicando-lhe momentos frequentes de oração. A recitação de ladainhas, orações e cantos ao Sagrado Coração. A dedicação a uma obra de solidariedade, a participação na atividade missionária da Igreja. O importante, o essencial, é que o apelo do Salvador não fique sem resposta. Como nos ensinou João Paulo II, ser devoto do Coração de Jesus é um jeito de ser Igreja, é rota segura, abençoada de felicidade, paz e realização. Esperamos que este CD tenha trazido ao seu coração uma experiência com o amor misericordioso de Deus e possa motivá-lo a abraçar a espiritualidade do Sagrado Coração de Jesus.
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0: horas e 30 minutos.
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0: 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Com o cuidado de um pai, o padre Adilson Simões sempre nos dá importantes conselhos aqui na Agnus Dei FM.
1: Mais um conselho que brota do meu coração sacerdotal. Cuidado com as dúvidas. É verdade que elas permeiam, elas fazem parte de nossa existência material. Mas quando a dúvida, ela paira sobre nós, temos uma atitude de olhar mais longe e buscar o infinito. Não se deixe dominar pelos medos nem pelas dúvidas. Deus vai clarear suas dúvidas. O Espírito de Deus lhe dará o discernimento daquilo que ele quer e do que você é possível realizar. Deus lhe abençoe.
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